0: segurança, moderação e recebimento de denúncias no Brasil. Caso não cumpra a determinação judicial, a plataforma ficará sujeita a multa diária de R$100 mil. Reportagem Luana Karen.
1: O Google removeu do YouTube 46 canais e 11 vídeos criados por meio de inteligência artificial com falsos médicos para disseminar desinformação, promessas de curas e tratamentos sem comprovação científica.
2: Outros 32 canais e 4 vídeos já estavam disponíveis quando a notificação chegou à empresa. 2 canais foram desmonetizados.
1: Segundo o Google, os canais foram excluídos por violações às políticas da plataforma, fraude e roubo de identidade.
2: O pedido para retirada do conteúdo foi feito pela Advocacia Geral da União.
1: O Centro Nacional, que vai centralizar notificações sobre possíveis crimes cibernéticos contra crianças e adolescentes.
2: A estrutura ligada à Polícia Federal vai receber, analisar e encaminhar os casos às autoridades responsáveis.
1: Saiba mais com Graziela Mendonça.
3: O Ministério da Justiça e Segurança Pública publicou uma portaria que estabelece como serão recebidas e encaminhadas as notificações sobre possíveis crimes contra crianças e adolescentes no ambiente digital. A Polícia Federal vai centralizar esse trabalho por meio do Centro Nacional de Proteção à Criança e ao Adolescente. As empresas de tecnologia deverão comunicar situações de risco crível, iminente ou em andamento em até 12 horas. Casos onde há indícios de material de violência contra criança e adolescente terão prazo de 72 horas ou de até 7 dias, dependendo da ocorrência. A empresa também terá que retirar o conteúdo do ar imediatamente e guardar o material e os registros necessários para ajudar nas investigações. Os relatórios serão analisados e encaminhados às autoridades responsáveis, como as polícias, o Ministério Público e a Agência Nacional de Proteção de Dados. A portaria também autoriza a criação de uma força integrada para combater o crime organizado no ambiente cibernético, inclusive casos de violência sexual contra crianças e adolescentes. Graziela Mendonça para a Voz do Brasil.
1: Autoridades brasileiras se reuniram hoje com o representante de comércio dos Estados Unidos para mais uma tentativa de diálogo sobre as tarifas impostas pelo governo
2: norte-americano. Com presença do ministro do Desenvolvimento, Indústria, Comércio e Serviços, Márcio Elias Rosa, e do ministro das Relações Exteriores, Mauro Vieira, o encontro ocorreu durante a reunião de ministros do comércio do G20, grupo que reúne nações desenvolvidas e emergentes, e também a União Europeia e a União Africana.
1: Durante a reunião, os ministros reafirmaram a disposição do Brasil de avançar nas soluções que afetam o comércio bilateral.
2: O governo norte-americano deve encaminhar nas próximas semanas um documento com uma proposta para possível acordo, como explica o ministro do Desenvolvimento, Márcio Elias Rosa.
4: Apresentamos de novo para eles nossos argumentos. Quão injustas e indevidas são as tarifas que são impostas ao Brasil na atualidade e a necessidade de superá-las. Eles assumiram o compromisso de nos encaminhar nas próximas semanas um documento das discussões daqui para frente. Conseguimos alcançar um ponto de convergência. É necessário que tenhamos um escopo definido para aquilo que possa vir a ser, no futuro, um acordo comercial entre Brasil e Estados Unidos.
1: Mais de 3 mil moradias poderão ser construídas em 13 estados a partir da destinação de 28 imóveis da União para projetos habitacionais.
2: Os imóveis são prédios para serem revitalizados ou terrenos para construção de moradias, localizados em 12 estados e no Distrito Federal.
1: São Paulo é o estado com maior número de concessões. São 7 para a construção de 1.325 unidades.
2: A ministra da Gestão e da Inovação e Serviços Públicos, Esther Dweck, que fez a entrega nesta quarta-feira, comentou a iniciativa.
5: A gente conseguiu mapear vários imóveis, terrenos ou prédios que tinham um potencial de habitação e colocamos à disposição a partir de um edital específico do Minha Casa Minha Vida Entidades com a oferta desses imóveis. E a partir disso houve todo o processo de seleção. São várias etapas, né? A seleção já foi anunciada alguns meses atrás, mas agora é uma etapa importantíssima que nesses 28 imóveis a gente faz a cessão do direito real de uso, que é justamente para começar agora o processo de, se for um prédio, fazer o retrofit, se for um terreno, começar a construir.
1: Populações de comunidades quilombolas de todo o país passam a ter atendimento dentro do Sistema Único de Saúde com foco em necessidades específicas.
2: Já estão valendo as regras da nova Política Nacional de Saúde Integral da População Quilombola.
1: A medida tem o objetivo de combater as desigualdades históricas no acesso aos serviços e garantir direito à saúde nesses territórios.
6: Política de Proteção à Saúde da População Quilombola avança com a assinatura da portaria que institui a Política Nacional de Saúde Integral da População Quilombola no último dia 15 de setembro. A norma é mais um passo na atenção integral integral e para o enfrentamento das desigualdades em saúde da população quilombola. Com a portaria publicada, a política de saúde será integrada ao SUS. Agora, ela será implementada nos territórios. Para isso, é preciso elaborar o Plano Operativo Nacional, que deverá detalhar prioridades, metas, indicadores, responsabilidades e mecanismos de acompanhamento e avaliação. A norma garante ainda que o reconhecimento da população quilombola para fins de atenção à saúde independe da situação de regularização fundiária ou de titulação do território. Daniele Popov para a Voz do Brasil.
2: O subsistema de saúde indígena, responsável por atender os povos originários diretamente nas comunidades e aldeias, está completando 27 anos.
1: É por ele que são realizados, por exemplo, mutirões de atendimento para consultas e exames.
2: A experiência foi levada recentemente por uma comitiva brasileira ao México, país que pretende adotar modelo semelhante no Sistema Único de Saúde.
1: Nós conversamos sobre tudo isso com a secretária especial de saúde indígena, Lucinha Tremembé, hoje mais cedo. Acompanhe. Secretária, bem-vinda à Voz do Brasil, é um prazer ter a senhora conosco. A senhora participou, né, secretária, da comitiva brasileira que esteve no México apresentando o nosso modelo aí de saúde indígena. Conta pra gente, então, o que o Brasil mostrou aos mexicanos e por que que esse encontro aconteceu?
7: Eu que agradeço o convite. Sim, estive compondo a comitiva do ministro na semana passada e a gente foi apresentar o SUS, o Sistema Único de Saúde. O México vai implantar, vai ser o segundo país que vai implantar um sistema único de saúde, né? Assim, a exemplo do nosso SUS. E a gente também apresentou o nosso SASI-SUS. Que já é uma, se o SUS já é uma iniciativa, algo que é único, imagina um subsistema específico para os povos indígenas. Então a gente fez essa apresentação e saímos de lá com vários compromissos, inclusive de compartilhamento de mais informações, que o México ficou muito interessado de também implantar algo semelhante a um subsistema. Eles disseram que não do formato, porque realmente como vai ser um sistema único agora lá, seria, eles disseram, não, a gente não vai fazer algo tão grande, mas ter uma secretaria, aliás, um departamento que vai tratar de todas as políticas e a saúde estará dentro.
2: Pois é, assim como o Brasil, o México é um país com uma população indígena grande e com grande influência em diversas áreas da sociedade, né? A troca de experiências com mexicanos pode nos ajudar? De que forma?
7: Pode sim. A gente até falou isso na nossa apresentação, que a gente tinha muitas algo muito parecido, que era a população, evidentemente, né? A gente tem população indígena aqui, tem população indígena lá, e a gente tinha coisas distintas que a gente poderia se compartilhar. No caso do Brasil, a gente tem um subsistema específico hoje, que já atua com política específica para a assistência à saúde dos povos indígenas do Brasil, e o México, mesmo não tendo um subsistema, mesmo não tendo um sistema único, mas eles atuam com a medicina tradicional. Então eles têm várias estratégias, várias expertises, experiência. Inclusive eu tive a oportunidade de visitar um dos centros tradicionais, muito interessante. Trabalham com parteiras tradicionais, trabalham com a medicina alternativa. Então isso é que a gente quer agregar entre os dois países.
1: Vamos falar um pouquinho, secretária, dos mutirões de atendimento à saúde indígena. Então a gente teve um agora sobre os Yanomami, né? Com consultas, exames especializados lá na terra indígena Yanomami. A CESAI tem feito ações assim em outras terras indígenas também? Como é que são os resultados desses mutirões?
7: Sim. A CESAI tem feito, fez um cronograma para fazer mutirões em vários DSEIs de todas as regiões do Brasil.
1: DSEIs são os distritos de saúde indígena, né?
7: Isso, os distritos sanitários especiais indígenas. Nós temos 34 no Brasil. Então a gente fez um cronograma que abrangesse aí todas as 5 regiões do Brasil, olhando principalmente para a fila de espera e para o que os mutirões iriam ofertar: saúde da mulher, a oftalmologia, exames. Então a gente olha para essa fila e aí a gente organiza esse cronograma. A gente já fez em vários outros de seis. Agora a gente encerra, amanhã Hoje a gente está encerrando no Yanomami, trazendo aí várias estratégias para um território que a gente tem um primeiro centro de referência também, que inclusive a ação está sendo realizada nesse centro de referência no meio da Amazônia.
2: Como a senhora falou, né, tem ocorrido ações específicas para a saúde da mulher também, inclusive com rastreio de câncer de colo de útero. Essas ações costumam ser bem recebidas pelas indígenas? Os mutirões ajudam a prevenir e tratar doenças?
7: Muito bem recebido. Eu tenho participado, inclusive, de algumas ações, tenho ido lá, conversado com as lideranças, com os profissionais, e o quanto a gente sai satisfeito de ouvir dos usuários que estão lá, deles terem recebido o serviço, e isso mitiga realmente o tempo de espera, mas também deles estarem saindo de suas aldeias para poderem ir para a cidade grande, que é esse o propósito também da gente levar assistência para dentro desses territórios, para que eles se desloquem menos ainda para as cidades grandes.
1: Agora, o sistema de atenção à saúde indígena está completando 27 anos, né, secretária? Ao longo desse período, o que a senhora destacaria como as políticas mais importantes e os aprimoramentos que ocorreram aí nessas quase 3 décadas?
7: Nosso subsistema de atenção à saúde indígena, 27 anos. A gente olha para trás e vê realmente que é muito tempo e que temos muitos avanços, né? O subsistema foi realmente um grande avanço de ter se criado um subsistema específico dentro do Sistema Único de Saúde, porque mesmo o nosso Sistema Único de Saúde, ele traz a integralidade, a universalidade, mas a gente olha para a questão da equidade. Então, por isso que foi pensado, trazido, né, ser criado um subsistema. E aí esse subsistema, ele trouxe políticas específicas, embora que a gente aplique os programas que usuais do Sistema Único de Saúde, mas quando eles são aplicados dentro dos territórios indígenas, eles trazem um outro formato.
1: Sofrem adaptações, né?
7: Adaptações, porque ele se adapta a questões territorial, a questão cultural, a forma de organização dessa população. Então isso já é um diferencial muito grande. Não é à toa que é uma saúde diferenciada, que tem um subsistema específico para isso.
2: Muito bem, nós conversamos com a secretária de Saúde Indígena do Ministério da Saúde, Lucinha Tremembé. Muito obrigado por sua entrevista aqui à Voz do Brasil.
7: Eu que agradeço.
1: Receitas de medicamentos que até então eram emitidas apenas em papel, agora também poderão ser feitas de forma digital a partir desta quarta-feira.
2: A novidade faz parte de uma nova etapa do Sistema Nacional de Controle de Receituários da Anvisa, que passa a oferecer funcionalidades para a emissão e o controle digital das receitas.
1: A mudança amplia as opções de prescrição e mantém o controle sobre medicamentos sujeitos a regras especiais. Confira na reportagem.
8: Algumas receitas que antes eram feitas somente em papel, agora também poderão ser emitidas eletronicamente. A mudança não significa o fim das receitas físicas, nem torna obrigatória a versão digital. A nova etapa amplia as opções de prescrição nas farmácias e drogarias. Entre as principais novidades está a emissão eletrônica das notificações de receita, como as de cor azul e amarela, que eram emitidas somente em papel. O analista de pesquisa João Paulo Ribeiro conta que foi atendido em uma teleconsulta e recebeu uma receita eletrônica e fala sobre as vantagens desse tipo de prescrição.
9: No fim das contas, eu achei super prático, porque diminui a quantidade de papel para carregar depois da consulta, né? Diminui a quantidade de documento para guardar.
8: O novo Sistema Nacional de Controle de Receituários foi criado pela Agência Nacional de Vigilância Sanitária, ANVISA, para centralizar a gestão da numeração e ampliar o controle das receitas utilizadas na prescrição de medicamentos sujeito a controle especial, como explica o diretor da Anvisa, Tiago Campos.
10: Reúne a gestão da numeração dos receituários em uma base nacional única. Isso permite acompanhar o percurso da receita desde a sua emissão até o registro da utilização pela farmácia ou drogaria, com base padronização e rastreabilidade.
8: Para a coordenadora do Grupo Técnico de Vigilância do Conselho Federal de Farmácia, Luciana Calil, o novo sistema de prescrição vai ajudar a evitar a falsificação de receitas e melhorar o acesso das farmácias às informações.
11: Nós temos muitas receitas falsificadas que são feitas de forma ilegal e de forma eletrônica. Isso não vai ser possível, porque essa numeração, ela é controlada pela vigilância e ela é associada ao CPF e ao número de registro do prescritor.
8: É bom lembrar que as receitas em papel continuam válidas e podem ser utilizadas de acordo com as regras aplicáveis a cada tipo de medicamento. A implementação do Sistema Nacional de Controle de Receituários, o SNCR, acontece de forma gradual até 29 de outubro de 2026. Mais informações sobre o novo sistema de receituários podem ser obtidas em gov.br/Anvisa. Reportagem Cleide Lopes.
1: Neste mês, o Inmetro promoveu uma operação para a fiscalização de produtos infantis em lojas físicas e virtuais.
2: O objetivo é que a diversão seja segura e não acabe em acidente.
1: Conheça agora algumas dicas dos critérios que devem ser observados e o que fazer em caso de dúvidas ou denúncias.
12: Na hora de escolher um brinquedo, a segurança das crianças deve vir em primeiro lugar. Para prevenir riscos, o Inmetro, Instituto Nacional de Metrologia, Qualidade e Tecnologia, realizou durante o mês de setembro a Operação Criança Segura, que fiscaliza produtos infantis em lojas físicas e virtuais. O assessor da Diretoria de Avaliação da Conformidade do Inmetro, Leonardo Rocha, orienta os pais a verificarem a presença do selo de identificação da conformidade antes da compra.
13: Aquele selinho que tem a marca do Inmetro, junto com a marca do organismo de certificação responsável pela avaliação de conformidade daqueles brinquedos. Então, os pais, ao observarem a presença daquele selo, podem ter a tranquilidade de que aquele produto passou por um processo de avaliação com foco no cumprimento dos requisitos de segurança. Essa avaliação contempla auditoria da fábrica onde o produto foi produzido, bem como a realização de testes, realização de ensaios em laboratório para verificar o cumprimento dos requisitos de segurança.
12: Entre os itens verificados estão brinquedos, berços e bicicletas, entre outros produtos infantis. Mas a atenção não deve parar no selo. É importante observar também se as informações estão em português e a classificação etária indicada na embalagem. O assessor do Inmetro, Leonardo Rocha, alerta para a diferença entre a indicação e a restrição de idade.
13: A indicação, ela tem relação com aspectos cognitivos. A criança, ela tem uma idade que vai permitir a ela aproveitar ao máximo aquele brinquedo. É diferente da restrição, que tem relação com segurança da criança. Aquele brinquedo, ele é restrito, ele é proibido para crianças naquela faixa etária.
12: Outra dica é dar preferência ao comércio formal. Nas compras pela internet, o consumidor pode solicitar imagens do produto ou da embalagem, bem como o número de registro, quando for o caso. Denúncias podem ser feitas ao Inmetro por meio da plataforma Fala BR ou pelo telefone 0800 285 1818. Já os acidentes de consumo podem ser registrados no endereço SIMAC com S e C mudo no final, .inmetro.gov.br. Reportagem Pablo Mundim.
2: Até 18 de outubro é possível contribuir com as regras do programa Selo Verde, que certifica produtos e serviços quanto à sustentabilidade ambiental.
1: A iniciativa também ajuda a garantir a competitividade dos produtos brasileiros no mercado internacional.
2: Podem participar fabricantes, prestadores de serviços, entidades representativas, especialistas, consumidores, órgãos públicos e demais interessados.
1: As sugestões podem ser enviadas por meio da plataforma brasilparticipativo.presidencia.gov.br.
2: E essas foram as notícias do governo federal.
1: Uma realização da Secretaria de Comunicação Social da Presidência da República.
2: Com produção da empresa Brasil de Comunicação.
1: Fique agora com o Minuto do TCU. Em seguida, as notícias do Poder Judiciário e do Congresso Nacional. Boa noite.
2: Boa noite para você. Até amanhã.
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16: O Tribunal de Contas da União analisou as medidas para melhorar o controle e o rastreamento de armas de fogo no Brasil. A auditoria monitorou ações do Ministério da Justiça, Polícia Federal, Exército e Secretaria Nacional de Segurança Pública. A fiscalização aponta problemas na integração dos sistemas e no acompanhamento de armas apreendidas, furtadas, roubadas ou extraviadas. O ministro relator do processo, Éder de Oliveira, falou sobre os resultados do trabalho.
17: A conclusão, senhor presidente, é que essa matéria de alta relevância ainda necessita de ações mais incisivas dos ministérios e órgãos correspondentes para melhorar o controle e a rastreabilidade das armas de fogo no Brasil.
16: O tribunal vai continuar acompanhando o cumprimento das medidas. Saiba mais em tcu.gov.br.
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19: Ministro Gilmar Mendes destaca imparcialidade do ministro Fachin no primeiro ano à frente do STF.
20: Justiça Eleitoral explica como consultar o local de votação para o pleito de domingo.
19: WhatsApp é citado como meio de assédio eleitoral em 37% das ações na Justiça do Trabalho.
20: Boa noite, eu sou Marcela Luiza.
19: E eu sou Walter Lima.
20: No início da sessão plenária de hoje, o ministro Gilmar Mendes, decano do Supremo Tribunal Federal, homenageou o ministro Edson Fachin pelo primeiro ano à frente da Corte.
19: Gilmar Mendes destacou como marcas da gestão do ministro Fachin a imparcialidade, a serenidade e o compromisso com a preservação da estabilidade e da identidade institucional do tribunal. Vamos ouvir um trecho.
21: Em um ambiente de temperatura elevada, Vossa Excelência tem mantido o tom sóbrio, a palavra medida e o comprometimento integral com a manutenção da constância, da tranquilidade e do ethos decisório do Supremo Tribunal Federal.
19: O decano do STF também ressaltou que a gestão de Fachin tem se pautado pela Constituição e que essa diretriz tem orientado a atuação do ministro na condução da corte.
20: O plenário do Supremo decidiu hoje, por unanimidade, que servidores que assumem cargo público em outro ente federativo sem interrupção do vínculo com a administração têm direito de optar entre o regime de previdência complementar e o regime previdenciário anterior.
19: O tema servirá de parâmetro para casos semelhantes em todo o país. Marcelo Della Libera.
22: O caso concreto diz respeito a um servidor público municipal do Rio Grande do Sul. Ele questionava uma decisão da Justiça Federal que negou o direito de permanecer na sistemática previdenciária anterior à instituição do regime de previdência complementar dos servidores federais. O servidor alegava que deveria ter o direito de opção reconhecido porque já havia ingressado no serviço público municipal em fevereiro de 2008 e não houve interrupção do vínculo com o serviço público. O relator é o ministro Edson Fachin, que decidiu atender ao pedido feito pelo servidor. Os demais ministros seguiram o entendimento do relator. Assim, o plenário, por unanimidade, decidiu que servidores municipais, estaduais e distritais que ingressaram no Serviço Público Federal após a instituição da Previdência Complementar têm o direito de optar pelo regime anterior.
20: O primeiro turno das eleições 2026 é neste domingo. Você já sabe onde vai votar?
19: O repórter Fábio Ruas explica como consultar o local de votação.
23: Pode ser de forma presencial ou pela internet. Pela internet, dá para consultar pelo aplicativo e-título. É só acessar a opção Onde Votar. Vai aparecer o local de votação com endereço, zona e seção eleitoral. Também dá para acessar pelo computador, no site tse.jus.br ou na página do TRE do seu estado. Quem preferir, pode procurar cartórios eleitorais, centrais de atendimento ao eleitor e postos do Tribunal Regional Eleitoral de cada estado.
20: O WhatsApp aparece em 37% das ações sobre assédio eleitoral, analisadas pela Justiça do Trabalho.
19: E com o uso das redes sociais, esse assédio não fica apenas no ambiente do trabalho. Samanta Flor.
24: A pesquisa analisou 138 processos de todo o país. Além do WhatsApp e das redes sociais, foram identificados outros aplicativos de mensagens e plataformas usadas pelas empresas. Entre as provas apresentadas à Justiça estão mensagens digitais, áudios, documentos e depoimentos de testemunhas. Desde maio de 2023, a Justiça do Trabalho já registrou mais de 800 processos relacionados a assédio eleitoral.
20: STJ decide que Justiça Brasileira não pode julgar pedido de indenização de ex-jogador de futebol argentino contra produtoras do jogo eletrônico FIFA Soccer.
19: O atleta alegava uso indevido da imagem dele no jogo, que também é vendido no Brasil. Fátima Uchoa.
25: Para o STJ, a simples comercialização do jogo no varejo brasileiro não torna o Judiciário Nacional competente para resolver o caso, já que o ex-jogador mora fora, nunca atuou por clubes brasileiros e as empresas que criaram o jogo eletrônico são sediadas na Holanda e no Reino Unido. A relatora foi a ministra Nancy Andrighi.
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20: Uma boa noite.
19: E até amanhã.
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3: Eu sou Humberto Pinheiro e estes são os destaques de hoje do Jornal do Senado, que começa agora. Medida provisória do Desenrola 3.0 começa a tramitar no Congresso. Senado pode votar confisco de bens usados em crimes sexuais e tráfico de menores. Estatuto do Ribeirinho será tema de debate na Comissão de Meio Ambiente. Boa noite. O Congresso Nacional vai analisar a medida provisória que criou o programa Desenrola 3.0. Serão beneficiados os brasileiros que tiverem dívida não paga com banco, órgão público, comércio ou prestador de serviço em geral. O programa vai durar até o dia 30 de junho de 2028 e tem como objetivo facilitar a quitação desses débitos e limpar o nome dos consumidores. Repórter Alexandre Campos.
4: De acordo com a MP, serão destinados 15 bilhões de reais para que a União compre a dívida dos credores originários com pelo menos 90% de desconto e renegocie diretamente com os devedores, repassando o mesmo abatimento recebido. O senador Oriovisto Guimarães, do PSDB do Paraná, lembrou que a medida vai ser boa para os credores, que irão receber um valor por uma dívida difícil de ser recuperada, e para os devedores, que ficarão com o nome limpo na praça.
5: É claro que isso vai atingir um número enorme de pessoas, se estima que vai facilitar a vida em torno de 15 milhões de pessoas.
4: O texto editado também prevê medidas do Conselho Monetário Nacional para garantir a transparência de produtos financeiros ofertados no mercado e a melhor tomada de decisão pelos consumidores quando vão contratar algum empréstimo ou comprar um bem ou serviço, por exemplo.
3: A Comissão de Segurança Pública pode votar, após as eleições, o projeto de lei que autoriza o confisco e a destinação de bens móveis e imóveis utilizados na prática de crimes de tráfico e contra a dignidade sexual de crianças e adolescentes. A matéria também pune quem cede imóveis ou apoia esses abusos. A reportagem é de Bruno Lourenço.
6: A proposta diz que veículos, embarcações e imóveis de quem comete ou colabora com delitos de exploração sexual e tráfico infanto-juvenil poderão ser apreendidos, confiscados e revertidos para fundos públicos de assistência e proteção à infância. A senadora Damares Alves, do Republicanos do Distrito Federal, ressaltou durante a análise do projeto de lei na Comissão de Direitos Humanos a importância de agir contra o patrimônio de quem pratica ou contribui para a exploração de crianças e adolescentes.
7: A responsabilidade por esses crimes não recai somente nos atores, mas alcança os partícipes, como medida dissuasória, aqueles que prestam auxílio na prática delituosa. Por exemplo, aquele que empresta casa para que uma criança seja explorada sexualmente, que empresta o hotel para que uma criança seja explorada sexualmente.
6: Depois da Comissão de Segurança Pública, a proposta, que surgiu da CPI dos Maus-Tratos, segue para a Comissão de Constituição e Justiça.
3: Já a Comissão de Meio Ambiente pode realizar um debate antes de votar o projeto que cria o Estatuto do Ribeirinho. O pedido do debate ainda precisa ser aprovado pelos senadores. Repórter César Mendes.
26: O Estatuto do Ribeirinho busca assegurar políticas públicas em áreas como saúde, infraestrutura e atividades produtivas para as comunidades tradicionais do Brasil que vivem às margens de rios, lagos e igarapés. Mas o senador Zequinha Marinho, do Podemos do Pará, pediu um debate antes da votação para analisar os critérios de identificação dessas áreas, a forma de comprovar o uso tradicional e os procedimentos de cadastro das comunidades. Para o senador Jaime Bagatoli, do PL de Rondônia, o debate pode reunir informações técnicas, jurídicas e administrativas para definir critérios mais claros, evitando futuros conflitos.
27: Nós temos diversos proprietários com documentos de área, nós temos que dar segurança jurídica também às pessoas, mas sabemos o direito que nossos ribeirinhos têm.
26: O pedido do debate sobre a criação do Estatuto do Ribeirinho precisa ainda ser aprovado na Comissão de Meio Ambiente.
3: Um novo projeto em análise no Senado propõe a criação do programa Jovem Aprendiz Digital. O texto prioriza estudantes da rede pública e jovens em situação de vulnerabilidade. Repórter Pedro Pincer.
28: A formação deverá abranger ferramentas de trabalho e comunicação, análise de dados, fundamentos de programação, segurança da informação, comércio digital e uso responsável da inteligência artificial. Os conteúdos serão adaptados às atividades atividades e ao nível de desenvolvimento do aprendiz. Terão prioridade estudantes e ex-alunos de escolas públicas, jovens em situação de vulnerabilidade social ou de famílias inscritas no Cadastro Único, pessoas com deficiência e grupos com menor participação nas ocupações digitais. O projeto prevê o aproveitamento de laboratórios, unidades móveis, plataformas de ensino e instrutores do Sistema S, inclusive em municípios do interior. Os contratos do programa contarão para o cumprimento da cota de aprendizagem já prevista na CLT. Microempresas e empresas de pequeno porte poderão aderir voluntariamente.
3: E uma nova lei sancionada pelo presidente da República reduz os tributos das empresas que oferecem proteção às seguradoras. A primeira fase da implementação das regras será em 2027, com outra etapa prevista para 2030. Repórter Marcela Cunha.
1: As seguradoras podem contratar outras empresas para dividir os custos das indenizações que precisam pagar aos clientes. São as chamadas resseguradoras, que ajudam a cobrir esses gastos, por exemplo, quando uma enchente atinge muitos imóveis segurados ao mesmo tempo. Uma nova lei reduz a tributação das resseguradoras sediadas no Brasil. A intenção é melhorar as condições dessas empresas para competir com as estrangeiras e fortalecer o setor no país. A partir de janeiro de 2027, a contribuição social sobre o lucro líquido, a CSLL, cai de 15% para 9%. Relator do projeto no Senado, o senador Camilo Santana, do PT do Ceará, explicou que a diferença de tributação favorece a contratação de resseguradoras no exterior.
2: As resseguradoras estrangeiras muitas vezes operam em jurisdições com regimes tributários mais competitivos. Essa assimetria desestimula a manutenção do capital no Brasil e incentiva o envio de prêmios de resseguro para o exterior, gerando saída de divisas.
1: A partir de janeiro de 2030, as resseguradoras também deixarão de pagar o adicional de 10% do imposto de renda.
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3: A Justiça Eleitoral e a Polícia Civil de Santa Catarina tomaram uma iniciativa pioneira para garantir o voto livre e seguro das mulheres vítimas de violência doméstica. Nas eleições de 2026, quem tiver medida protetiva poderá votar numa sessão diferente da conhecida pelo agressor. Quem explica essa mudança é a repórter Raíssa Abreu.
11: O Tribunal Regional Eleitoral de Santa Catarina entendeu que a regra da transferência temporária de eleitores, o voto em trânsito, poderia valer para que mulheres com medida protetiva mudassem temporariamente seus locais de votação. É o que explica o coordenador de gestão do cadastro eleitoral, Carlos Gerber.
12: Houve uma interpretação que a mulher com medida protetiva, ela tem a sua liberdade, a sua acessibilidade, o seu acesso aos locais mais restritos, e isso poderia impedir por uma razão de segurança pessoal dela de deixar de votar.
11: De acordo com Gerber, a ideia está sendo levada ao Tribunal Superior Eleitoral, que pode estender a possibilidade a todo o país nas próximas eleições. Se você precisa de apoio ou orientação sobre medidas protetivas, a Central de Atendimento à Mulher funciona 24 horas pelo telefone 180. Em caso de emergência, ligue 190.
3: Com trabalhos técnicos de Eliseu Caires, o Jornal do Senado fica por aqui. Acompanhe agora as notícias da Câmara dos Deputados. Boa noite e até amanhã.
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13: Câmara aprova prioridade para mãe solo no Sistema Nacional de Empregos.
14: Proposta institui política para ampliar ações de saúde nas escolas públicas.
13: Projeto de lei busca melhorar condições de emprego para jovens indígenas.
14: Boa noite. Avança na Câmara a proposta que visa aprimorar as condições de emprego para jovens indígenas. A repórter Maria Neves traz mais informações sobre a iniciativa.
15: A Comissão da Amazônia e dos Povos Originários e Tradicionais da Câmara aprovou o projeto do deputado defensor Estélio Denner, do União de Roraima, que institui programa de emprego e formação para jovens indígenas. Dentre as vantagens previstas para empresas que contratarem indígenas entre 19 e 29 anos, está a redução de 50% na contribuição para a Previdência Social sobre o salário do novo empregado. O benefício será concedido por até 36 meses. Empresas que aderirem ao programa terão outras vantagens, como prioridade na participação em programas e editais federais de inovação e desenvolvimento regional. A contratação de jovens indígenas também contará como critério de desempate em licitações públicas. O texto aprovado determina que o poder público deverá promover a qualificação técnica e profissional de jovens indígenas por meio de cursos gratuitos. Para isso, prevê parcerias com órgãos e entidades públicas de educação e com o chamado Sistema S, que inclui, por exemplo, SESI e SEBRAE. A execução do programa terá de contar com organizações indígenas registradas. O projeto também prevê que as empresas forneçam aos trabalhadores indígenas informações claras sobre seus direitos trabalhistas com respeito às suas especificidades culturais e linguísticas. Sempre que possível, o programa deverá utilizar materiais bilíngues. O projeto que institui o Programa de Emprego e Formação para Jovens Indígenas ainda será avaliado pelas Comissões de Finanças e Tributação e de Constituição e Justiça. Se aprovado, poderá seguir para o Senado. Da Rádio Câmara de Brasília, Maria Neves.
16: Direitos Humanos.
17: Jefferson Rodrigues, do PSDB de Goiás, defende a aprovação de proposta que reforça a proteção à liberdade religiosa e aos locais de culto. Autor da matéria, ele assinala que o objetivo é impedir interferências indevidas do poder público no funcionamento interno de igrejas.
20: Jefferson Rodrigues cita decisões judiciais recentes que teriam limitado o conteúdo de pregações, situação que o deputado caracteriza como censura prévia. Ele afirma que manifestações baseadas na doutrina de cada religião não podem ser consideradas ilegais sem análise de eventual abuso.
17: Doutor Ismael Alexandrino, do PSD de Goiás, é autor de projeto que cria classificação etária específica para desenhos animados e animações digitais para crianças. A proposta estabelece faixas para menores de 2 anos, de 2 a 4 anos e de 4 a 6 anos.
20: Segundo o doutor Ismael Alexandrino, o objetivo é proteger as crianças dos riscos de conteúdos inadequados e orientar pais e responsáveis. O projeto também obriga plataformas digitais a verificar a idade dos usuários, auditar conteúdos infantis e ajustar os sistemas de recomendação.
17: Rui Falcão, do PT de São Paulo, sugere a realização de audiência pública para discutir relatos de perseguição a ativistas e dirigentes que defendem os direitos do povo palestino. O deputado é um dos autores de requerimento apresentado à Comissão de Direitos Humanos da Câmara.
20: Rui Falcão assinala que o encontro deve abordar denúncias de censura e intimidação contra pessoas que se manifestam sobre o conflito entre Israel e Palestina. Ele ressalta a importância da liberdade de expressão e da preservação do debate sobre violações de direitos humanos.
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16: Relações Exteriores.
0: Dani Cunha, do PL do Rio de Janeiro, destaca a importância da Frente Parlamentar Mista em apoio à integração União Europeia-Mercosul para o acompanhamento da implementação do acordo comercial entre os dois blocos. A deputada avalia que o grupo tem contribuído para o avanço do tratado.
5: Dani Cunha lembra que o acordo reduz tarifas de importação e amplia as oportunidades de comércio entre os países do Mercosul e da União Europeia. Ela defende que o Congresso siga de perto os efeitos das novas regras sobre os setores produtivos brasileiros.
0: Nicolete, do PL, pede ao governo melhorias na infraestrutura e na capacidade operacional dos postos de fronteira de Roraima. O deputado entende que a iniciativa vai melhorar o comércio exterior e ampliar a integração econômica de Roraima com a Venezuela e a Guiana.
5: Nicolete observa que o crescimento da produção agropecuária e agroindustrial roraimense causa gargalos que dificultam a expansão das exportações. Entre as medidas sugeridas por ele, estão a modernização dos postos de fiscalização e a desburocratização para a liberação de cargas.
8: Transportes.
0: Comissão mista aprova medida provisória que institui linha de crédito para entregadores e motoristas, incluindo o transporte escolar. A reportagem é de Emanuele Brasil.
16: A comissão mista, que analisa a medida provisória que institui linha de financiamento para entregadores, motociclistas e ciclistas, aprovou o relatório da deputada Amanda Gentil, do PP do Maranhão. A proposta alcança profissionais cadastrados em plataformas digitais há pelo menos 6 meses e que tenham feito no mínimo 100 corridas ou entregas. A linha de crédito também vale para motociclistas profissionais com vínculo empregatício formal e pelo menos 6 meses de exercício da atividade. O financiamento poderá ser usado para comprar motocicletas, motonetas, ciclomotores, flex e bicicletas elétricas produzidas no Brasil ou vinculadas a projetos de investimento produtivo nacional. Caberá ao Ministério do Desenvolvimento, Indústria, Comércio e Serviços definir os fabricantes e a lista de marcas e modelos. O texto aprovado autoriza o uso de recursos do Fundo de Investimento de Infraestrutura Social para financiar a renovação da frota e investimentos relacionados ao transporte urbano e para reduzir os riscos das operações e ampliar a oferta de crédito. O arranjo prevê a cobertura de garantia do Fundo Garantidor de Operações e do Fundo Garantidor para Investimentos. A relatora acolheu 6 das 14 emendas apresentadas ao projeto do Poder Executivo. Entre as alterações está a que inclui os profissionais do transporte escolar entre os beneficiários da linha de crédito. O relatório também autoriza os bancos a adotarem sistema de pagamento flexível para as operações. A regra permite a cobrança de parcelas com valores diferentes no início e no final do financiamento, com o objetivo de facilitar o acesso ao crédito pelos trabalhadores. A deputada Amanda Gentil explicou o objetivo das alterações.
18: A gente tem um espaço para poder trazer uma análise de crédito um pouco mais sensível para o trabalhador que está ali na ponta e para que ele consiga fazer o uso desse financiamento.
16: O texto segue agora para análise dos plenários da Câmara dos Deputados e do Senado. Da Rádio Câmara de Brasília, Emanuele Brasil.
5: Milton Vieira, do Republicanos de São Paulo, pretende tornar obrigatório o uso de lacre físico de segurança nas placas de motocicletas, ciclomotores, triciclos e quadriciclos. Ele acredita que a medida dificulta a remoção e a clonagem das placas, facilitando a identificação dos veículos.
0: O projeto de Milton Vieira determina que o lacre seja inviolável, numerado e rastreável, sem substituir os mecanismos digitais de identificação já utilizados. A proposta também prevê multa e remoção do veículo que circular sem o dispositivo ou com lacre adulterado.
5: Fábio Chioquete, do União de Santa Catarina, propõe que motoristas flagrados dirigindo embriagados, mas sem causar acidentes com vítimas, não sejam presos em flagrante. A proposta permite que a polícia registre apenas um termo circunstanciado de ocorrência no local da abordagem.
0: De acordo com Fábio Chioquete, a medida busca desburocratizar a atuação do poder público e evitar prisões desnecessárias. Segundo o autor, a intenção é reduzir a sobrecarga do sistema carcerário e concentrar os esforços policiais e judiciais nas ocorrências mais graves.
8: Trabalho.
5: A Câmara aprovou um projeto que garante atenção especial à mãe solo no Sistema Nacional de Emprego. A repórter Paula Bittar acompanhou a votação.
4: A Comissão de Constituição e Justiça da Câmara dos Deputados aprovou um projeto que garante atenção especial às demandas das mães solo no Sistema Nacional de Emprego, SINE. O texto aprovado estabelece o atendimento especial para viabilizar a participação dessas mulheres em oportunidades de trabalho, emprego, renda e empreendedorismo. O projeto também define que, caso não sejam preenchidas as vagas reservadas a mulheres em situação de violência doméstica e familiar, o saldo deverá ser destinado sucessivamente a mães solo, mulheres em geral e público em geral. De acordo com a autora da proposta, a deputada Laura Carneiro, do PSD do Rio de Janeiro, as mães solo enfrentam dificuldades estruturais no mercado de trabalho e muitas acabam recorrendo à informalidade. A proposta que garante atenção especial às demandas das mães solo no Sistema Nacional de Emprego segue agora para análise do Senado. Da Rádio Câmara de Brasília, Paula Bittar.
6: Previdência.
7: Fábio Macedo, do Podemos do Maranhão, defende a aprovação de proposta que regulamenta a aposentadoria especial dos agentes comunitários de saúde e de combate às endemias. O texto estabelece idade mínima de 52 anos para homens e 50 para mulheres, com pelo menos 20 anos de atividade na função.
19: Fábio Macedo ressalta que a medida assegura a integralidade para que o benefício corresponda à remuneração recebida no momento da aposentadoria, além de paridade com os profissionais da ativa. A proposta também considera o período de readaptação funcional como tempo de efetivo exercício.
6: Consumidor.
7: Paulo Teixeira, do PT de São Paulo, pretende estabelecer novas regras para rótulos, embalagens e publicidade que façam referência a frutas para torná-los mais claros. Ele acredita que os produtos precisam indicar a quantidade de cada fruta efetivamente utilizada em sua composição.
19: Paulo Teixeira explica que quando a imagem ou a divulgação destacar uma fruta que não esteja presente no produto, deve haver um aviso informando essa ausência. A iniciativa pretende evitar que a apresentação dos alimentos crie uma percepção diferente de sua composição real.
6: Desenvolvimento regional.
7: Samuel Viana, do União de Minas Gerais, recomenda a aprovação do texto que aperfeiçoa a Política Nacional de Proteção e Defesa Civil. O projeto reforça o monitoramento de desastres, a integração de dados entre os entes da federação e a coordenação das ações de prevenção e resposta.
19: Relator da matéria, Samuel Viana avalia que as mudanças devem ser incorporadas à legislação já existente para evitar a criação de normas com funções semelhantes. A matéria também prevê um cadastro nacional de voluntários para atuação em situações de desastre.
7: Júlio César, do PSD do Piauí, propõe proteger os incentivos fiscais do imposto de renda para empresas que investem nas regiões Norte e Nordeste. O texto busca garantir a continuidade dos projetos de desenvolvimento nas regiões da Sudã e da Sudene.
19: De acordo com Júlio César, os incentivos regionais são fundamentais para atrair novos investimentos, gerar empregos e reduzir as desigualdades no país. Para ele, o corte nesses benefícios compromete a segurança jurídica e a competitividade dessas regiões.
7: Carlos Chiodini, do MDB de Santa Catarina, apoia a criação de concursos especiais de loteria para ajudar municípios em estado de calamidade pública. Pela proposta, a maior parte da arrecadação seria destinada às cidades afetadas proporcionalmente à população atingida.
19: Carlos Chiodini argumenta que a medida pode acelerar a chegada de recursos às comunidades atingidas por desastres naturais. O projeto também prevê transparência e prestação de contas sobre a aplicação do dinheiro recebido pelos municípios.
6: Economia.
7: Yandra Moura, do União de Sergipe, é autora de projeto que visa combater o superendividamento no país. O projeto estabelece câmaras municipais de renegociação de dívidas e teto de 30% da renda familiar para novos empréstimos de consumo.
19: Yandra Moura argumenta que a medida restaura a dignidade financeira de milhões de brasileiros e contém os altos juros do cartão e do crédito rotativo. Ela acrescenta que a proposta prioriza famílias chefiadas por mulheres, idosos e pessoas com deficiência.
6: Educação.
1: Deu o primeiro passo na Câmara a proposta de uma política nacional para ampliar ações de saúde nas escolas. A repórter Kate Nayane tem mais detalhes.
2: A Comissão de Educação da Câmara dos Deputados aprovou o projeto que cria a Política Nacional de Saúde na Escola e transforma em lei as principais diretrizes do atual Programa de Saúde na Escola. A proposta consolida iniciativas desenvolvidas nas escolas públicas em parceria com o Sistema Único de Saúde, o SUS. Segundo a relatora da proposta, deputada Nelly Aquino, do Podemos de Minas Gerais, a criação deste programa deve ajudar na promoção da saúde e prevenção de doenças no ambiente escolar, além de estimular o protagonismo de crianças e adolescentes em ações de saúde. Outros objetivos são o enfrentamento de vulnerabilidades que possam comprometer o desenvolvimento escolar e fortalecer a participação da comunidade. A proposta que cria a Política Nacional de Saúde na Escola será analisada em seguida pela Comissão de Saúde. Da Rádio Câmara de Brasília, Kate Nayane.
22: Delegado Matheus Laiola, do União do Paraná, é autor de projeto que amplia os direitos das estagiárias gestantes. A proposta prevê 30 dias de licença à maternidade com manutenção do vínculo e da bolsa auxílio, quando houver, além de indenização pelo recesso não usufruído.
1: O projeto de delegado Matheus Laiola também amplia de 2 para 3 anos o prazo máximo de estágio na mesma instituição. A proposta estabelece ainda prazo de 15 dias para que as instituições de ensino se manifestem sobre a renovação do estágio.
23: Saúde.
22: Euclides Petersen, do Republicanos de Minas Gerais, pede informações ao Ministério da Saúde sobre o uso do ácido folínico no tratamento de pessoas com transtorno do espectro autista. Ele quer saber se o governo estuda a possibilidade de oferecer o medicamento pelo SUS.
1: O deputado também questiona se existem estudos sobre os possíveis benefícios do ácido folínico para pessoas com TEA e se há pedidos para que o tratamento seja avaliado pelo SUS. Euclides Petersen pergunta ainda se o governo pretende criar projetos para testar o uso do medicamento em casos específicos.
23: Esporte.
22: Danley de Deus Hinterholtz, do PSD do Rio Grande do Sul, destaca o papel do esporte no desenvolvimento e na inclusão de pessoas com síndrome de Down e com autismo. O deputado reitera que a prática esportiva contribui para a saúde, a autonomia, a convivência e a participação social.
1: Danley de Deus Hinterholtz propõe um debate com especialistas, educadores, associações e familiares sobre os desafios e as experiências de inclusão por meio do esporte. Ele explica que o objetivo é fortalecer políticas públicas que integrem o esporte, a educação e os direitos dessas pessoas.
22: Helena Lima, do PSD de Roraima, defende proposta que inclui entidades esportivas sem fins lucrativos entre as instituições que podem ter imunidade de impostos. A medida abrange organizações certificadas dos movimentos olímpico, paralímpico, clubístico e educacional.
1: Na opinião de Helena Lima, a imunidade pode fortalecer projetos esportivos voltados à inclusão social, à educação e à formação de atletas. Ela argumenta que o alívio tributário ajuda a manter o funcionamento dessas entidades e a continuidade de ações de interesse público.
22: Termina agora o Jornal Câmara dos Deputados, produzido pela Rádio Câmara, com trabalhos técnicos de Wellington Teles e a apresentação de Val Monteiro e Luciana Vieira. Uma boa noite para você.
1: A Voz do Brasil volta amanhã. Boa noite.
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0: 83 408 mil, não esquece a hashtag Copo Mix. Pra começar, matar a saudade de Metallica, Nothing Else Matters.
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0: 10:56, Legião Urbana com Pais e Filhos, continua aparecendo pra você, copo térmico. WhatsApp da Mix rolando, 11 983 408 mil, não esquece a hashtag copo da Mix.
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0: parabéns, aguarda que a produção da Mix vai entrar em contato, tá?
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0: Mix agora 11:08, começando mais um Mix Acústico, as boas desplugadas da programação. A gente abre bem, Creed, We Are Wide Open.
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1: Mix agora 11:28, Kelly Clarkson com Breakaway, fechando mais o Mix Acústico.
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0: Feira Filha com ela, Taylor Swift.
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1: Mix agora meia-noite 3, começando mais um no break. São 2 horas diretas, sem intervalos aqui na programação da Mix.

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2: Miley, Bass Persuades.
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0: Quero pedir a música do Backstreet Boys, Everybody.
1: Fala galera da Mix, que é Valdir. Toca uma música aí do Coldplay.

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1: Mix, se prepara. Agora tem Super Mix. A gente vai conferir uma atrás da outra. Só música legal, só música boa. Então aumente o volume nesta madrugada. Tá no ar. Mais um.
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Mix, tá rolando por aqui só música legal. Então continua por aí curtindo. Este é o Super Mix. 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

0: 6 de junho de 2029 e o nome do longa é Game of Thrones, A Conquista de Aegon, que vai se passar anos antes da história original. 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

0: Mix agora 6 para 7, som do Nath Roots, presente de um beija-flor.
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0: Live The Dolphins Cry.
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0: participe aqui, tá bom? 11 9 8 3 4 0 8 mil. Aí no áudio diz o seu nome, a cidade onde você mora e o som que você quer.
1: Bom dia, aqui é Ioná de Balneário Camboriú, Santa Catarina. Gostaria de ouvir Charlie Brown Jr. Te Levar.
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0: o seu som aqui na programação do Pede no Zap no 11 9 8 3 4 0 8 mil.
1: Bom dia, Rádio Mix. Meu nome é Isaac, aqui de São Paulo. Gostaria de ouvir Nelly Grills nessa quinta-feira abençoada. Um bom dia pra todos. Um abraço.
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0: agora, hein?
1: Bom dia, Rádio Mix. Meu nome é Rick, falo aqui da cidade de Recife. Sou motorista de aplicativo. Toca aí pra nós qualquer uma do Phil Collins.
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0: Mix, agora 8h24, Olivia Dean, Man I Need.
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0: Este é o programa de pedidos musicais da Rádio Mix, rolando pra todo o Brasil e que volta já. Siga participando, gravando seu áudio, pedindo

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0: Mix, agora 8:30, voltamos com o pede no zap, esperando você gravar o seu áudio e entrar no ar aqui na Rádio Mix com o seu som. 11 9 8 3 4 0 8 mil. E aí, qual vai ser agora, hein?
2: Bom dia, bom dia, bom dia, Mix FM, aqui é o Carlos, falo aqui da região de Itapeva, mais precisamente em Guapiara. Gostaria muito de ouvir tocar aí Guns N' Roses, November Rain, se possível aí, oferecer a todos os ouvintes da Mix FM. Um excelente quinta-feira a todos. Tchau, obrigado.
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0: Kelly.
1: Oi, Mix. Bom dia. Aqui é a Cíntia de Campinas. Eu e meu filho adoram a música Every Breath You Take. Toca pra gente aí.
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0: Fernando, de São Paulo. É melhor usar a renda extra para investir ou primeiro usar tudo para quitar as minhas dívidas?
1: Fernando, se você tem dívida com juros altos ou dívidas que estão descontroladas, te afundando, né, cada vez mais, é melhor quitar logo essas dívidas aí. Por exemplo, se você tá com uma fatura estourada do cartão de crédito, cara, é mil vezes melhor você quitar logo essa dívida do que investir, porque o investimento rende mais ou menos 1% ao mês. A dívida do cartão de crédito pode ser de 10% ao mês, 10 vezes pior que a rentabilidade do investimento, né? De que adianta começar a investir para ganhar 1%, mas ter uma dívida que tá te lascando 10% ao mês, né? Agora, se as dívidas que você tem são dívidas mais controladas, que não estão te prejudicando e que você tá conseguindo pagar de boa ali, aí você pode começar a investir para já ir montando o seu patrimônio. O ideal mesmo seria você usar uma parte da sua renda extra para investir e uma parte para quitar suas dívidas mais rápido, né? Isso é legal porque ao mesmo tempo que você vai estar investindo e montando seu patrimônio, você vai estar quitando mais rápido suas dívidas, e quanto mais rápido quitar as dívidas, mais dinheiro você vai ter para curtir e para investir mais ainda.
2: Se você tiver alguma dúvida, manda uma mensagem pra gente no WhatsApp da Mix, 11 98340 8000, e me segue nas redes sociais, Primo Pobre no YouTube e @ Eduardo Feldberg no Instagram.
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0: 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Notícia de cinema. De acordo com o portal Deadline, está em produção o filme de A Bela Adormecida, com atores reais, tá? Seguindo essa onda de Hollywood de pegar animações clássicas e reinterpretar em versões live action. Ainda não há previsão de lançamento, tá? O filme A Bela Adormecida foi lançado originalmente em 1959 e conta a história da princesa Aurora, que foi amaldiçoada com o sono eterno e só vai acordar se receber um beijo do amor verdadeiro, né? Para mais notícias do mundo do entretenimento, acesse o nosso site radiomixfm.com.br. 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

0: Mix e o de Ferreiro, deixa sonhar. São 10h24.
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2: Diego Barone de volta aqui na Rádio Mix e saiu o jogo Wolverine, novidade do PlayStation 5, que tem muita gente falando mal. Eu fui jogar pra ver se realmente esse game merece tantas garras afiadas arranhando sua reputação e eu posso falar, eu gostei do jogo, mas como o nível dos games hoje em dia está altíssimo, quando sai um mais simples, a galera não perdoa. E esse é o caso do Wolverine. Não dá pra colocar no patamar, por exemplo, de um Homem-Aranha, mas isso não faz dele um jogo ruim. É um game que, se tivesse saído alguns anos atrás, ninguém ia reclamar, porque a mecânica dele se parece com jogos mais antigos. É uma experiência cinematográfica acima de tudo. Pelo menos foi como eu me senti jogando. E a jogabilidade é excelente sim, tá? Com diversos comandos diferentes pra você fatiar os inimigos, que alivia demais o estresse. Mas basicamente é isso. O novo jogo Wolverine, exclusivo do Play 5, se resume a acompanhar o personagem numa aventura e quando não tem fala, você luta com os inimigos. Mas eu curti muito jogá-lo. Eu sou o Diego Barone, apresentador aqui da Rádio Mix, especialista e fã de games, filmes e séries. E comigo você não perde tempo procurando o que assistir ou o que jogar.
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0: Mix meio-dia e 32. Está no ar mais uma edição do Top Mix com aquelas que você mais curte por aqui na nossa programação. Você sabe como participar, né? RadioMixFM.com.br. Localiza ali a nossa playlist e coloca o seu like. Aquelas que você mais curtir vão desfilar por aqui. Vamos começar com o Jota Quest. 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

0: Pergunta do Leandro, de São Paulo. Se você tivesse que cortar uma coisa do orçamento de um brasileiro hoje, o que seria?
1: Cara, é difícil falar uma coisa só, porque cada um tem uma realidade, prioridade diferente. Então eu vou dar três respostas, tá? Primeira, eu evitaria usar cartão de crédito, porque parece inofensivo, mas quando chega a fatura, que aqui no Brasil é em média R$1.500 por mês, ele pode se tornar o maior gasto dos brasileiros, né? Então foque em não parcelar as coisas. Isso é o que mais tá ajudando meus seguidores a saírem da pobreza. Segunda, eu prestaria mais atenção naqueles gastos pequenos relacionados às compras no débito automático. Sabe aquelas assinaturas, streaming, aplicativo, compra recorrente? Parece bobeira, mas se você tiver muita conta programada assim, pode engolir uma boa parte do seu salário. E a terceira resposta tem a ver com alimentação, que é um dos maiores gastos dos brasileiros, tá? Você não precisa parar de comer, mas presta atenção nisso. Será que o mercado que você vai realmente é barato? Não vale a pena comprar tudo num atacadista ou por aplicativo? Aqui em casa, eu e a minha esposa estamos economizando uns 30% desde que a gente começou a fazer compra pelo aplicativo. Então, pode ser um item importante para você prestar mais atenção. A fatura do cartão, que é o que mais lasca os brasileiros, os pequenos gastos é o que muita gente nem percebe que tá gastando, e a alimentação é uma coisa que pode dar para economizar sem abrir mão da qualidade.
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0: Mix agora 3 e 4, hoje é quinta-feira, tá na hora daquele momento que você tanto aguarda durante as tardes aqui. 40 minutos de música sem nenhum intervalo, começando agora dentro do Super Mix. 40 minutos também pra você mandar sua inscrição, tá? 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
1: Mix agora 3h41, Ellie Goulding com Love Me Like You Do. Encerrando aqui os 40 minutos de música sem nenhum intervalo. 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

0: Mix 1 pras 4 agora, Rihanna Take 'Em All, já já, 4 músicas que marcaram a história da Mix, já já depois do intervalo, tá? Não sai daí não, fica aí.
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0: Diego Baroni de volta aqui na Rádio Mix pra falar da mais nova série queridinha da Netflix chamada A Garota do Remo, que traz aquela mistura poderosa de esporte, ambiente escolar e romance, que funciona na maioria das vezes, como é o caso aqui, apesar que alguns diálogos são meio piegas e artificiais, mas aos pouquinhos a série te pega, porque a trama é boa de verdade. A protagonista é uma atleta do remo que vê sua vida e a da sua mãe se despedaçar quando seu pai precisa fugir porque foi acusado de roubar milhões. As duas ficaram sem nada e ainda tiveram que se mudar porque ninguém mais queria saber delas. Quando a moça chega na nova escola, vai lidar com inveja, desconfiança, o passado assombrando e vai tentar praticar o remo num lugar que não tem time feminino. Logo no primeiro episódio as coisas já esquentam bastante e, claro, tem a relação complicada com a mãe, aquele triângulo amoroso irresistível e a dúvida de com quem ela vai ficar. A série A Garota do Remo é deliciosa de assistir, tem um final bom e é da Netflix. Eu sou Diego Baroni, apresentador da Rádio Mix, especialista e fã de filmes e séries, e comigo você não perde tempo procurando o que assistir no streaming.
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0: Mix agora 1 para as 5, One Republic com Need Your Love. Daqui a pouquinho a gente retorna, sabe o que tem? Tem o Top Mix chegando, são as mais pedidas, as mais legais de hoje, né?
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0: Mix agora 5:04. Começando mais uma edição aqui do Top Mix. Só as mais legais durante toda essa quinta-feira. As que você escolheu, as que você pede pelas redes

0: gente faz uma pausa aqui nas mais pedidas. Vamos voltar no tempo. Vamos lá pro ano de 2001, ano em que você ligava a rádio e só ouvia essa aqui na Mix, ó. Strokes com Last Night.
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0: 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Mix agora 5h21, Anitta e Alexandre Carmo, a música número 1, Abre Caminho. E aí, curtiu? Tá de acordo? São as mais legais durante toda essa quinta-feira aqui na Mix. Top Mix, Anitta e Alexandre Carmo, o primeiro lugar, Abre Caminho. 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
0: News. Novidade de cinema, foram divulgadas novas informações do filme Game of Thrones. É isso aí, a famosa série épica.

0: anos da conquista de Aegon. E a história deve se passar antes dos acontecimentos do seriado. O filme Game of Thrones chega aos cinemas em junho de 2029, ou seja, vai demorar um tempinho ainda, né? Então, qualquer coisa, qualquer novidade, você pode ficar tranquilo, tranquila, que a gente conta pra você em radiomixfm.com.br. Vem aí, Game of Thrones, o filme.
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2: Caco e Brasil, quero recomendar uma série pra vocês.
1: Qual?
2: Essa série tá demais, meu Deus do céu, tô maratonando. E eu quero indicar, porque amanhã já é sexta-feira, o final de semana tá chegando. E é interessante demais. A série chama Habeas Corpus. É brasileira.
3: Brasileira?
2: Exatamente. Protagonista, sabe quem que é?
3: Quem?
2: Marjorie este ano. E ela tá dando um show este ano.
3: Olha, que legal.
2: Exato, Caco. E aí, assistindo a série ontem, eu lembrei de uma gafe que eu dei no começo da minha profissão no rádio com a Marjorie este ano. Que aí eu falei, mano, vamos falar disso no programa? De vergonha, assim, das vergonhas que a gente passa na vida e que vale a pena lembrar. Na hora foi ruim, mas depois a gente dá risada.
3: Vira história boa pra contar, né?
2: Giza tinha 13, 14 anos mais ou menos, comecei no rádio, rádio pirata da minha cidade. E aí, na minha época, né, coisa de velho, não tinha ainda computador, então a gente tava usando MD. Você lembra desse MDzinho? Era um disquete pequenininho.
3: Lembro.
2: Você colocava no aparelho.
3: Que era a evolução do disquete, inclusive.
2: É, era a evolução. E aí, nessa época, era CD e MD que a gente usava lá. E quando a gente colocava música, eram várias músicas lá. E aparecia no visor, que era pequenininho, a letra da música junto com o artista. Gisele não entendia muito de nada na vida. Tava ali só querendo falar no microfone. Fui desanunciar a música, Caco.
3: E aí? O que você fez, Keri?
2: É isso aí, gente. Ótima tarde pra vocês. Acabamos de ouvir o som da Marjorie. Este ano você sempre será.
3: Cara.
2: Mano, que
3: não,
2: merda.
3: Tá.
2: Calma.
3: Você piorou?
2: Entendi. Não, eu não entendi que eu tinha errado. Mas aí, o que, que aconteceu? Um dia na frente do meu amigo, assim, no estúdio, igual a gente tá aqui, o meu amigo. Salve, salve, galera. O som da Marjorie este ano. Você sempre será. Eu, gente. Será que alguém percebeu?
3: Que o este ano é o sobrenome dela?
2: Que o este
3: dela?
2: Ano é o sobrenome. Calma, piora. Nessa mesma época, pouco mais, assim, na frente, fui ler num rascunho de um papel, porque no rádio de antigamente, principalmente pirata, galera, a gente escrevia os anúncios comerciais. Então, às vezes, um locutor escrevia e todo mundo ia lendo. Que é o testemunhal, às vezes, né? Você vai falar sobre uma propaganda.
3: Sim.
2: E aí tinha uma casa de aluguel.
3: Que você fez, Kiri? Lá vem, lá vem.
2: Eu falei, atenção, no bairro tal, tá, São Domingos, eu lembro até o nome do bairro. Tá alugando uma casa com, eu acho que era uma sala, cozinha, duas janelas.
3: Que bom que tinha janela.
2: Falei, duas janelas, gente, não era nada disso. Era duas outras coisas, entendeu? Eu falei, gente, que vergonha, eu acho que é melhor parar com essa profissão. Eu tô errando muita coisa. Mas, ô Caco, em toda profissão, a gente comete muita gafe. Quer outra?
3: Quero.
2: Uma live ao vivo da Mix, acho que foi no Detal. Já tava 4 horas no ar, fazendo um monte de conteúdo. Tava muito louca, já olha, não tava nem raciocinando.
3: Tava batendo pino já.
2: É, falando sobre rappers, tal. Tem um artista que toca muito aqui na Mix, que é o T-Pain, que é aquela música Low, Low, Low.
3: Sim.
2: Sei lá, por algum motivo eu confundi ele com o Tupac, que já morreu.
3: Não, mas tudo bem, vai, é um nome parecido.
2: Não, mas eu tava muito, xalala, pensando em conteúdo e já tava um pouco cansada. E aí eu tava, mas calma, eu tava com o Rael, galera. Gente, vocês veem a gente às vezes acertando aqui, mas a gente erra muito também, viu? O que aconteceu?
3: Eu falei
2: pro Rael falando do Tupac, aí claro, que você sabe quando a gente tá entrevistando, um pouco você ouve, um pouco você já vai pensando em outras coisas. Então eu tava em outro momento ali pensando, tá, como criar mais conteúdo. E de repente, não me liguei que era o Tupac que ele tava falando de rappers no geral. E eu falei, putz, essa, tipo, parou de tocar, né? Aquela música que eu gostava muito. Eu falei, poxa, ele sumiu, né? Aí o Rael falou, mano, ele morreu. Eu falei, nossa. Ah, aí eu lembrei quem era o Tupac. Aí eu falei, mano, confundi tudo. Mas aí eu te pergunto, Caco, vergonhas que a gente passa na vida e que nunca mais a gente erra e a gente aprende. Mas eu não tenho vergonha dos meus erros. Você tem vergonha dos seus erros?
3: Cara, depende do erro, né? É que eu já sou meio tirador de sarro comigo mesmo. Então eu faço.
2: Também, cara.
3: Tipo, fiz alguma besteira, sabe aquela coisa que a pessoa fica me olhando? Eu já tiro sarro da minha própria pessoa, já torno aquilo uma piada pra não ficar tão constrangedor. Mas já cometi várias gafes, obviamente, né? Uma delas, que na verdade foram algumas vezes, talvez 6 durante a tour de cedo ou tarde.
2: O que você fez?
3: Eu tinha mania de dar aquela voadora. Não sei se você lembra que eu fui daquela. Aquele chute pra cima.
2: Abri a perna, né?
3: É, daquele chutão lá. Porque eu sempre tive uma elasticidade muito
2: boa.
3: Falei, vou mostrar isso no palco. Só que as calças jeans que eu usava não estavam muito preparadas, não estavam alongadas, não tinham stretch. You know what I mean?
2: Yes.
3: Então, e aí eu ia querer dar aquele chutão, o que acontecia? rasgava bem aonde, aonde fica o passarinho, cara.
2: E aí?
3: E aí você tinha que fazer o show com, sentindo aquele vento vir por baixo.
2: Ai, meu,
3: né?
2: Deus.
3: E eu falando, cara, e eu tocando pensando, cara, será que a galera tá vendo minha bunda real, assim?
2: Tá porque tudo aí, rasgado.
3: Aí eu dava uma nota assim, né, porque eu digito, né, no baixo com a mão esquerda, eu sou destro e toco as cordas com a mão direita, com o palheta ou com os dedos. Então eu dava uma nota mais longa assim, falava, yeah, e eu levantava pra galera e passava a mão assim na bunda, não é que eu tava, né, tinha perdido número 2 nas calças. Mas só pra passar a mão assim, deixa eu ver o tamanho do estrago. Aí eu passei a mão assim uma vez numa turnê, cara. Foi nessa turnê, na verdade, que era uma calça que eu amava. E botei a mão. Cara, na hora que eu botei a mão, não é que eu senti a calça, eu senti a minha perna. Eu falei, meu Deus, o quanto da minha raba está aparecendo para essa galera toda. Tinha, sei lá, 10 mil pessoas assistindo. Eu falei, vida que segue, mano. Abri uma ventilação aqui e já era. Let's go.
2: Gente, a vida é como é. Tem outra coisa que eu falei também. Fui anunciar uma panificadora na minha cidade. Eu falei, lá você encontra pães, bolos.
3: Bolos? Bolos.
2: Pães. Pães. Cara, mas,
3: geralmente
2: é você
3: não
2: muito quis
3: ter onde em Portugal, né? Que você encontra vários cacetinhos, linkedinhos.
2: Gente, vergonhas da vida. Sabe, daquelas vergonhas que você fala, mano, essa eu lembro, dou risada hoje, mas na hora.
3: Tem uma,
2: meu Deus.
3: Tem uma que é, vou falar pra você, ó. Todo mundo que tá vendo a gente no Brasil, inclusive você, motorista de aplicativo.
2: Assumiu os erros, vai. É. Tem que falar das vergonhas.
3: Motorista de aplicativo que a gente sabe que a gente domina, né? Todo mundo tá escutando a gente aqui no Brasil inteiro agora. E eles são muito simpáticos, né? Então, geralmente, quando entra um passageiro, às vezes, opa, boa noite, tudo bem? Nossa, e aí, que você fez no braço? Né? Pergunta, puxa um papo e tal. Só que é o seguinte, cara. Nunca deduza que uma mulher está grávida.
2: Você fez isso?
3: Fiz. E ela não tava.
2: Não, tudo bem. Você tá, mas você não...
3: Eu dei parabéns.
2: Não, Caco, você não fez isso.
3: Eu fiz, cara.
2: Que dia? Agora?
3: Não, faz uma cota já.
2: Ah, tá, porque a gente tá falando...
3: Era o aniversário de uma amiga minha, que aí eu encontrei uma outra amiga, cara, que eu não via há muito tempo. Falei, nossa, que legal. Parabéns, cara, você tá grávida. Ela olhou pra mim e ela fechou a cara na hora. Ela falou, não.
2: Cala a boca, cara.
3: Pra quem não sabe, meu nome é Conrado, tá? O nome de verdade. Eu, não, Conrado, eu não tô grávida. Aí eu, ah, tá. Entendi.
2: Desculpa,

0: de alguma coisa que um dia já foi o terror da nossa vida. Ó, todo mundo, Caco, provavelmente já viu ou já caiu na rua. Todo mundo já ficou com a comida no dente.
1: Eu tava com a comida no dente, que você tá ligado. Eu tava comendo ali na lanchonete, tô com aquele aparelho invisível, meu, parece um matagal, cara, impressionante. Exato.
0: Ou esqueceu o nome de uma pessoa, queria falar com você do
1: normal,
0: nada.
1: Normal, normal. Ô, amigão. Ô, queridona. Que isso? Quanto tempo. E aí, linda? Você tá bem?
0: E quando você acena ou abraça alguém, depois, na hora que a ficha cai, você fala... Jesus amado.
1: Puta, eu já fiz isso também. Quer saber essa história rapidinho?
0: Conta.
1: Eu namorava uma pessoa que tinha uma irmã gêmea, né? E aí, vira e mexe, eu tô ali, né? A gente tava junto num rolê. Cara, a minha ex saiu de perto, eu virei de relance. E aí vi, né? Talvez a sombra da minha ex. E botei a mãozona aqui assim, né? Não fui com a mão boba, obviamente. Mas ela... Ô, Corrado, você tá maluco? Eu falei, puta, desculpa. Eu falei, meu, mas também, ela tava aqui. Ela saiu, de repente você aparece num lugar, mano. E aí também é sacanagem, né? Aí ela deu risada, mas foi aquele, sabe aquela
0: foi um
1: coisa?
0: Foi um quase. Gente, é raro. Mas
1: que hora você tivesse assim, né? Musão, pá, daquele tapinha na bunda.
0: Nossa, isso
1: aí. Aí ia ser zoado.
0: E você, fala aí uma vergonha que você já passou na vida, que hoje você dá risada. Manda pra gente no @mix, tudo na mix. Vamos rir, gente. Vamos rir, porque tamo vivo, tamo vivendo. E aí acontecem coisas que realmente, às vezes, a gente não tem controle. Pode mandar no meu também. Mandei no giza.com e manda no do Caco. E claro, do Caco é @CacoGrandino. E tem o nosso YouTube, que a resenha já tá monstra. Que
1: já
0: é muita
1: tá
0: gente já mandando. Não vou nem ler agora, porque a gente já estendeu muito na abertura. Mas você que tá chegando na live agora, youtube.com/@mixtudonamix, vai se inscrevendo no nosso canal, canal novinho. Vem trocar ideia, vamos rir do que um dia foi uma desgraça.
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0: estudo.
1: Estamos de volta, meus amores. São 6h17. Mariah Carey, hoje a vergonha abre espaço pra sua vergonha. A vergonha de todo mundo. Gente, olha, das vergonhas da nossa vida. Aquele micão, aquela vergonha que a gente passou, confundiu o nome, ou deu alguma informação errada no nosso caso da comunicação, gente. Posso falar, se você é locutor de rádio, locutor, apresentador, trabalhou com ao vivo, gente, 6 e ônibus, o que diga, né? Lembra, Tramontina falou 6 e ônibus.
2: 6 e ônibus, animal.
1: Cara,
2: muito
1: sabe
2: legal.
1: O que é? É ao vivo, a gente tá naquela adrenalina, são tantas informações na nossa cabeça, por milésimos de segundos, que às vezes a gente confunde, a gente troca, a gente dá apagão, não dá, Caco?
2: A África é logo ali. Você lembra dessa?
1: Você fez isso?
2: Não.
1: Quem fez? Não,
2: não
1: lembro.
2: Não, da Copa, acho que foi o Vanucci.
1: Ele falou?
2: Que falou, pô, a próxima Copa era da África, mas a África é logo ali. Aí virou um meme, acho que foi um dos primeiros memes.
1: Mano, né? É verdade.
2: E aí teve outro. Olha, você cometeu uma gafe comigo,
1: qual foi? Nossa,
2: você quer que eu dou um exposed?
1: Por favor.
2: Você quer?
1: Eu quero.
2: Uh-huh.
1: Eu quero, o Brasil quer, você quer, todos querem.
2: Você me chamou de Gui por umas 4 vezes, mano,
1: quando
2: falei.
1: Mas no início, né? Errei o nome do homem, gente.
2: Inclusive o Raiz também me chamou de Gui. Eu adoro Gui, porque é irmãozão. Mas falou, pô, gente, eu tenho, sei lá, 20, 30 quilos. Olha, tá falando não. Tá
1: não,
2: falando
1: não. Não errei. Cê... Errou o homem. Errou. Por isso tem que chamar de amor. Amor.
2: Agora o Raiz vai ter que vir aqui contar um ato falho.
1: Vem cá, vem cá.
2: Vem contar um ato falho.
1: Gente,
2: então
1: de
2: esse
1: Deus.
2: Foi um ato falho meu, Raiz?
1: Esse
2: foi
1: o
2: meu ato falho?
1: Raiz é o nosso apresentador aqui da Rádio Mix também. Sempre faz muito junto com a gente. Raiz, boa noite.
3: Eu nunca te chamei de guipa.
2: Me chamou sim.
1: Você
2: confundiu.
3: Você
2: me chamou.
3: Eu trabalhei com ele. O que vocês estão falando?
2: É porque ele tem uma figura muito marcante aqui no Mix.
1: Não, é que o guipa, a aura dele ficou...
3: A figura marcante é a sua, Conrado.
2: Ah, você é lindo!
1: Olha que coisa engraçada. Mas eu também já chamei... Eu vou falar, eu já chamei o Raiz de Caco.
3: Várias vezes. Várias. Nossa, mudei de cor, né? Porque eu sou preto. E o Conrado é branco.
2: E eu tô sempre de boné.
3: Que diferença.
1: Ah, Raiz, conta aí pra gente uma gafe, qualquer uma.
2: Alguém que cometeu aqui, ou se você cometeu uma gafe.
1: Você ouviu
3: cara,
1: várias que eu já cometi.
3: Eu ouvi de rádio 1994, isso. Eu tinha acabado de entrar numa rádio legal, que todo mundo gostaria de entrar na época. E você tinha que sempre falar alguma coisa sobre a música, dependendo do que você ia tocar. E aí, no estúdio, tinha uma enciclopédia de mais ou menos umas 1000 páginas com a história de todas as bandas de rock até aquele ano de 94. E aí, eu ia tocar uma música do R.E.M., né, Losing My Religion, eu lembro bem. Falei, eu vou desanunciar aqui no R.E.M., beleza, tal. Aí eu fui procurar R.E.M. nessa enciclopédia de 1000 páginas, abre parênteses, toda em inglês.
2: Uhum.
3: Inglês, tá? Aí eu vi lá, R.E.M., aí eu vi Athens. Athens, pra mim, seria Atenas na Grécia, correto?
2: É fácil deduzir.
3: Exatamente, eu deduzi, o trouxa. Aí, o que foi que aconteceu? R.E.M., essa banda de gregos.
2: De Atenas.
3: Exatamente, de Atenas na Grécia. Quando eu desliguei o microfone, o chefe, mas ele entrou literalmente chutando a porta do estúdio. Qual foi a Merlin que você falou? Falei, Athens, abre aqui, procura Athens aqui. Athens, vírgula, aí tinha lá a sigla do estado americano. Athens é uma cidade da Geórgia, aonde o R.E.M. foi fundado.
1: Ah.
3: E eu falei que os caras eram gregos. Que eles eram de Atenas na Grécia, cara, nunca mais na vida.
1: Mas assim, foi através desses erros que hoje estamos aqui na maior emissora do Brasil.
3: Hoje a gente não comete erros.
1: Mas assim, isso é muito interessante, ô Raiz. A gente brinca aqui, Caco, eu, você, o Raiz e todos os locutores da casa, apresentadores, gente, isso aqui, esse microfone é um perigo, porque a gente faz uma coisa que poucos fazem, o ao vivo, e às vezes a nossa mente falha, às vezes a gente confunde, às vezes a gente troca informações e a gente precisa ser responsável demais. Só que quando a gente é jovem, né, às vezes a gente
3: informação,
1: não tem essa...
3: exatamente, cara. Mas aí tem uma coisa, eu vou postar e vou sair correndo, mas é uma verdade. Qual foi o primeiro influenciador de todos no planeta Terra?
2: Radialista?
3: O locutor de rádio.
2: O locutor, né?
1: Verdade, né?
3: Ninguém desconfia de nada do que ouve no rádio. Ó, eu ouvi no rádio, aí a pessoa toma como verdade, Giza.
1: Por isso que é um
3: perigo. Aí eu ouvi no rádio, ou seja, é verdade.
1: É verdade.
3: Então, os locutores de rádio foram os primeiros influenciadores a surgirem no mundo, antes de surgir a internet. O rádio era o grande veículo,
2: o veículo de massa, né? O primeiro.
3: E assim, Hoje é. Você é uma influenciadora, Giza.
1: Acabo
3: o Caco também,
1: né?
3: Exatamente, pra caramba. Então é isso. Tá bom? Já contei minha vergonha, tchau.
1: Vocês ouviram uma história de um dos maiores comunicadores do rádio brasileiro? E eu acho.
2: Aonde? No Brasil, rapaz, tá doido?
1: Humildade, é isso, gente. Erramos. Imagina, um médico erra. Qualquer profissional erra.
2: Não, médico, pelo amor de Deus, o médico não erra, não.
1: Posso falar?
2: Tá doido?
1: E vocês querem que eu traga dados
2: aqui? Contador não pode errar, senão você vai tomar uma mordida do leão.
1: Dependendo do tipo do erro, você prejudica muita gente. Olha, agora a gente vai pro intervalo, a gente volta já já. Tem chuva de áudio.
2: Meu, que
1: falamos de mim, falamos de você, falamos do Raiz, mas você não tá entendendo. A live tá

0: Até porque o nosso canal, ele tá novinho. Cheirando novinho.
1: 4.920 inscritos, hein? A gente cresceu bastante. Mas dá pra chegar a 10 mil até o final do ano, hein?
0: Não, a 10 mil, vamos pensar no hoje. Será que a gente bate 5 mil inscritos hoje?
1: Eu acho que bate. Eu depende, acho que bate. Né? Essa meta tá tranquila. Eu acho depende. Que a gente passa de 5 mil.
0: Mas calma,
1: aliás, sabe como é que a gente passa? Sabe como é que a gente passa? Com a galera que tá escutando a gente no Brasil inteiro, que não tá dirigindo, obviamente, que vai entrar no YouTube, que vai digitar @mix, tudo na Mix, vai ver o nosso canal, vai se inscrever. É só isso que precisa fazer.
0: Tudo na Mix.
1: Só isso.
0: Mix, tudo na Mix, hein?
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0: 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Das vergonhas que a gente passa na vida, esse é o nosso assunto de hoje aqui no Mix Tudo. E tá na hora do É da Sua Conta. 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Não é mesmo, Fabi? Boa noite, tudo bem?
1: Boa noite, Giza, tudo bem? Vamos falar com os empreendedores hoje. Vamos. Mais uma vez, né? Porque tá começando aí os preparativos para Black Friday, né, Giza?
0: Então, já pensou um empreendedor não entrar na onda, não se ligar e passar vergonha por não ter produtos? Passar vergonha porque não tem como receber do cliente? Passar vergonha porque tem um negócio, mas o negócio não atende o público geral? Já pensou quanta coisa pode acontecer? Vamos falar com eles mesmo.
1: Pois é, então, a Black Friday vai começar só na última... É na última sexta-feira de novembro, né, que esse ano... Vai cair dia 27. Só que muitas empresas costumam antecipar aí as ofertas, né? Ah, é. E os clientes também já começam a fazer as pesquisas aí de preço muito antes para saber quais são as promoções que valem a pena e quais são aquelas que não valem muito, né, Giza?
0: Exato. E tem muita gente, galera. Eu vou falar com você, empreendedor, empreendedora, porque aqui o papo é reto, tá? Não tenta enganar ninguém. Esse é o primeiro ponto que você tem que fazer. Não acompanha a manada. Um monte de gente faz, você não precisa fazer. Você tem que sair na frente. Mas como sair na frente, Fabi?
1: Olha, eu recomendo, Giza, o empreendedor que tá ouvindo aqui o Mix Tudo, invista no seu estoque, tá? 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
0: Uau.
1: E da preferência. Logo depois vem os eletrônicos pessoais, beleza e perfumaria com 46%.
0: Ó, o pessoal querendo ficar bonito e bonita, porque será, hein, gente? Gostei, viu? Amor próprio. Só que tem uma parada, Fabi, você falou uma coisa que me chamou muita atenção. Verdade, né? 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
0: Ah, e eu vou aproveitar e fazer uma reclamação. 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Muita gente reclama, e reclama mesmo, que as lojas físicas, né, estão passando por dificuldades, que muita gente está comprando só no e-commerce e que loja física tá difícil. Pois é, recentemente eu me mudei e eu fui em muitas lojas físicas procurar coisas. E adivinha o que aconteceu? Não tinha. E aí, é uma vergonha. Eu falo isso porque você que trabalha com loja física, você precisa ter o produto na tua loja. Às vezes, por falta de dinheiro, você não tem no estoque. Mas a Fabi deu a dica. Então, aproveita, tá? Pra sua empresa voar. 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
0: 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Amanhã tem mais, né?
1: Beijo, Giza.
0: Beijo.
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0: Mix 634, Red Hot Chili Peppers, e hoje a gente tá falando daquelas vergonhas da vida, sabe? Passou vergonha, ficou mal, ficou constrangido, ficou constrangida? Como foi? Arroba Mix Tudo na Mix e no Giza.on. Olha, eu não queria falar muito nesse assunto, mas eu vou falar, e eu sei que isso pro homem não é fácil, né? Na hora H, tá lá e de repente perdeu o contatinho porque não conseguiu entregar o que esperava dele. E talvez foi ansiedade, foi nervoso, mas não deixa de ser uma vergonha, porque muitas vezes o cara nem procura mais a mina por vergonha, e aí perde um amor, não é, Vanderlei?
1: É verdade. Olha, qual é o homem que tá acompanhando agora, que de repente não tenha passado um vexame assim, ou então fala, olha, não para, calma, espera, e você já estourou o champanhe.
0: Não tem
1: o que fazer, não é que você não queira, que você não tem o controle. Ou então, aquela situação, mas já... Sabe, aquela cara assim, você fica, você quer abrir um buraco, né? Isso pode acontecer, você falou da questão da ansiedade, pode acontecer quando você é mais jovem.
0: É.
1: Mas tem muitos homens que já são casados, já têm filhos e continua porque é condicionamento. Você condicionou.
0: Sério?
1: Condicionou, né? Você condicionou. E aí, tem tratamento? Tem tratamento, né? Tem que cuidar aí da parte física, mas a parte psicológica também. Agora, por exemplo, a gente sabe que esse tratamento não vai resolver da noite pro dia. Imagina você ter uma fórmula que reúne o que há de melhor nos remedinhos aí, nos comprimidinhos de farmácia, mas não tem aquela fase que é o efeito colateral. Não acelera o coração, não oferece risco, não causa dependência. E com isso você passa a ter mais energia, porque aumenta a produção da testosterona, você fica com mais vigor. Uma pessoa que tem energia, tem disposição, ele consegue correr o campo inteiro. Aquele jogador que tá mais ou menos, ele fica só ali, se a bola chegar nele, tudo bem.
0: Então, só pra
1: você entender o que ele faz no seu corpo, né? É uma fórmula manipulada chamada Up for Men. E aí, se você estoura o champanhe 3, 5 minutos, calma, não se preocupa. Você vai se recuperar, vai voltar o fôlego, a energia, para você continuar no segundo tempo. E o segundo tempo, como já baixou a ansiedade, já foi, não tem toda aquela, né? Aí é mais demorado. É aí que você equipara ao tempo da parceira.
0: Que demais, galera. Ó, vale pra todos os homens que estão nesse Brasil. Eu sei que você que tá aí, ouvinte do Mix Tudo, às vezes tá passando por isso, mas tem vergonha de falar. Tem vergonha de reconhecer. Tem vergonha de pedir ajuda. Mas o Vanderlei tá aqui, para com isso, porque o Up for Men pode te tirar desse sentimento horrível. Porque a falta de segurança, principalmente, né, Vanderlei?
1: É,
0: atrapalha muito, cara.
1: É.
0: E é um tratamento tranquilo. Você toma todos
1: tranquilo,
0: os dias?
1: Tranquilo. 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
0: Então tá certo, gente, ó, aproveita. A gente tem que cuidar da gente, a gente brinca aqui, mas não é legal pro homem passar por isso, e a gente nem quer que você passe também. Então é isso, Vanderlei, muito obrigada.
1: Valeu.
0: Volta logo, hein, pra ajudar essa galera.
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0: tudo, mano do céu. Tem muitos áudios.
1: A gente tá falando
0: sobre aquela vergonha da vida, sabe? Daquelas vergonhas que você fala, nossa, eu não acredito que eu vivi isso. Mas hoje você já consegue contar, não consegue? Então vamos de áudio?
1: Bora.
0: Vambora.
2: Gente, eu morri de rico, parabéns do Caco.
0: Parabéns, né?
2: Mas olha, eu vou contar uma gafe. Uma vez que eu passei, eu era nova, tinha uns, sei lá, 12 anos de idade, adolescente. E aí eu cheguei no aniversário de uma amiga da minha mãe, ela nos recebeu e eu falei assim, você não vai se arrumar? Aí ela, eu já tô arrumada, eu já tô pronta. Eu não sabia onde enfiar a minha cara, muito menos a minha mãe, que era amiga dela, né? Até hoje a gente ri dessa história, cara.
0: Você já tá arrumado? Mas você não vai se arrumar?
1: Você vai assim?
0: Você vai assim?
1: Ah, tá, não, tudo bem.
0: Não, tudo bem, não tem problema não, é só pra ler.
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4: Sim.

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1: Ô, gente, estamos de volta e hoje é quinta-feira. A gente sempre traz um assunto pra gente matar a saudade e tal. Estamos falando de vergonhas que a gente já passou na vida, né? Porém, hoje no final do programa, como toda quinta-feira, pelo menos nas últimas que a gente tá fazendo, o Trado Caco e o Trado Giza.
3: Meu Deus.
1: Hoje a gente vai fazer um Trado de Caco. Eu e o Caco, a gente vai traduzir uma música. Eu faço a parte feminina, o Caco faz a parte masculina. Não ensaiamos, decidimos agora na live. Então, se você quer ouvir a maior vergonha.

0: do rádio brasileiro ou ver, fica com a gente até o final do programa. Falta
1: meu
0: pouco,
1: Deus.
0: Tá?
1: Ah! Meu Deus, e o pior é que ela tá fazendo um bagulho comigo que é o seguinte: eu vou fazer a tradução.
0: É, não conta.
1: Não vou falar, não, mas não é de uma pessoa que canta rap em inglês.
0: É isso.
1: E eu vou ter que fazer em português, ou seja.
0: No flow.
1: No flow.
0: Meu Deus. No freestyle. E eu também vou junto, hein?
1: Não, mas
0: eu
1: você vai
0: junto.
1: Fazer a gente passar essa vergonha mesmo?
0: Sério? Hoje é dia da vergonha aqui no Mix.
1: Oh, o RH já saiu? Já foi embora?
0: Já. Ó, 50 pessoas. A gente precisa de 50 novos inscritos pra gente bater 5 mil inscritos no nosso youtube.com/mixtudodamix. Entra lá. A gente não quer só número, a gente quer uma família. A gente quer trocar ideia, a gente quer que você faça parte do programa. A gente quer dividir com você os temas, é sobre isso. Inclusive, vamos ouvir agora as vergonhas desse Brasil. Vambora.
2: Boa tarde, Giza.
0: Oi.
2: Boa tarde, Caco.
1: Boa tarde.
2: Ah, eu tenho uma situação bem constrangedora que eu passei, que hoje a gente veio da risada. Fiz a primeira viagem pro Nordeste com a minha filha. Fizemos um dia de passeio, né? E contratei uma fotógrafa pra fazer as fotos, né? De mãe e filha, linda, maravilhosa.
0: É.
2: Porém, quando eu fui escolher as fotos, eu vi que eu fiz a sessão inteira de fotos com alface no meu dente. E não deu pra escolher nenhuma foto. E na hora, eu pedi pra que tirassem, né, o alface do meu dente, pra que apagassem, passassem um Photoshop. Aí eles queriam me cobrar R$20 a mais em cada foto pra tirar o alface do meu dente. Eu fiquei muito brava. Como que aquela fotógrafa não viu o alface? Como que ela não me avisou? E ela fez todas as fotos com alface no meu dente. Hoje a gente vê, relembra e dá risada, mas no dia eu fiquei muito brava. Beijo pra vocês, amo vocês.
0: Beijo, hoje em dia era só jogar na IA e pedir pra tirar o alface, né, do dente.
1: Hoje era bem, e não precisava nem pagar vintão, né?
0: Nem vintão.
1: De graça.
0: Vamos de áudio,
1: bora.
0: Tem mais.
3: Eu fiz uma que, olha, não sabia onde que enfiava a minha cara.
0: O que você fez?
3: Eu entrei num velório de uma amiga minha, da mãe de uma amiga minha, na verdade. E aí eu entrei chorando, abraçando as pessoas, dando condolência, aquela coisa de cabeça baixa, de óculos escuros. E aí, comendo, né, que a gente já chega e já vai procurar o tal do pão com mortadela e refrigerante. É engraçado, mas é verdade. E aí, onde eu fui, tinha várias salas no velório. Quando eu chego perto do caixão,
0: ai, meu Deus,
3: era um homem, era um senhor, não era a senhora mãe da minha amiga. E a outra amiga minha me gritando, falando pra eu me sair de lá, que eu tava na sala errada, que eu tinha que ir na sala do lado e tal. Eu saí de lá com a cara maior que eu entrei. E quando eu entrei na sala, certas pessoas ficavam me olhando, falavam, a pessoa não sabe nem aonde que o velório, e tá abraçando pessoas que nem nunca viu. Aí eu fiquei com medo até de ir no enterro, sozinha, e chorar no buraco errado. Já pensou?
0: Gente do céu, você tá maluco, que loucura!
1: Não, errar velório acontece também. São velório. Muitas salas de velório, de repente você tá lá, chorando, né? Todo mundo chorou e falou, é aqui mesmo.
0: Todo mundo chorando, você abraça a família.
1: Aí você já vai lá, passa a mão no pouco mortadela, no refri e vaza. Ó, que legal.
0: Aí certeza que a galera vendo você ali perto do caixão achou que era amante.
1: Nossa.
0: É assim, quando aparece uma pessoa muito estranha ali no caixão.
1: Esse acho que é o maior gafe. De todas. Okay. Você vai lá, o falecido tá lá, a família triste, a esposa, né, viúva agora, chorando, pô, João, por que que você foi, João? Aí chega uma pessoa, mano, chorando aos prantos.
0: Aleatória,
1: você olha assim, oi, você é quem?
0: É.
1: Ah, ele nunca te contou?
0: Ai, deixa eu tirar um pedaço do cabelo dele, eu preciso fazer um DNA.
1: É, inclusive, esse aqui é filho dele.
0: Meu Deus do céu. Como ele consegue, gente? Até
1: prazer.
0: Hoje eu entendi isso. Isso daí
1: podemos
0: eu não
1: ser uma família, diz, né?
0: É tipo isso, cara.
1: Meu Deus, isso seria um ato falho gigantesco, cara. Gigantesco.
0: Vamos lá.
1: Bora.
4: Oi, Caco, aqui é o Neto de Ribeirão Preto. Não aconteceu comigo, mas aconteceu com uma amiga. Nós estávamos no horário de almoço, do trabalho e tal, e nós fomos numa loja de chocolates, bem no período da Páscoa. E nós tínhamos comido uma folha ali, uma couve e tal. E de repente, dentro dessa loja, eu vi minha amiga com a couve, a folha toda no dente. E eu sendo muito discreto assim com ela, tentando mostrar pra ela, pra ela limpar os dentes. E uma outra amiga chegou no meio da loja e deu um grito. Nossa, você tá com um dente verde! A loja toda olhou pra gente.
0: Pra que fazer
4: Depois
0: isso?
4: Disso, foi só risada. A gente precisou se separar porque a gente não aguentava mais. Foi um mico do ano pra gente. Beijo pra vocês.
0: Nunca mais comer alface. Aquele trauma que fica na vida.
1: Assim, tirou a história pra contar, mas é o tipo de conta que você olha assim, é que você não tá me vendo na live aqui, eu tô olhando pra Giz, apesar de enxergar mal, tô vendo um verdão, quer dizer, não tô vendo nada, tá?
0: Não,
1: tô simulando
0: Deus,
1: que tá alguma coisa. Não, você tá com botar, tá branquinho.
0: Tá tudo certo.
1: Mas eu olho assim, ó.
0: O que
1: você,
0: parece?
1: Eu vou chegar pra você, se você tiver com azeite, eu vou olhar pra você e falar assim, ok, ó.
0: Ó, ó, aqui, ó, discretamente, né?
1: Dá,
0: a gente tem que falar discreto.
1: Tá vendo essa parte aqui? Isso, dá. Tá,
0: quer dizer,
1: dá uma olhada.
0: Dente,
1: ou
0: né?
1: Dá um palito pra pessoa.
0: Exato.
1: Fala, esse palito é de estimação, ele já me salvou várias vezes. Eu usei ele em situações muito difíceis. Tô passando bastão pra você. Você pode usar ele pra tirar esse alface do seu dente.
0: É, isso aí, gente. Tem que ter descrição nessa hora. Não deixa
1: claro,
0: você
1: só deu
0: vergonha.
1: O texto inteiro de onde você usava esse palito, mas tudo bem.
0: Exato. E você que tá na live, cadê você? 4.960 pessoas? Faltam 40 inscritos? É isso, Yas? Será que se eu tocar esse som e voltar, a gente vai bater a meta?
1: Eu acho.
0: Peraí, vamos fazer um teste.
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1: Bem, faltando 4 minutos pra acabar o programa. E você ainda não se inscreveu no nosso canal, youtube.com/mixtudo na Mix? Que vergonha, né, Caco? É uma vergonha.
2: Não,
1: né?
2: Isso sim é uma gafe. E uma gafe daquelas que, assim, se você fizer na frente de todo mundo, a galera vai falar: nossa.
1: Não acredito que você escuta o Mixtudo e você não vê os dois, aqueles malucos lá no estúdio.
2: Não acredito que você não. Assim, que você escuta o Mixtudo e não segue a gente nem no Instagram, @mixtudo na Mix.
1: Não é possível.
2: Isso é uma puta gafe.
1: Atualizando, a gente vai bater 5 mil inscritos. Bota fé. Gente, o que acontece?
2: Bota fé.
1: Toda quinta-feira, pra você que tá chegando agora aqui no programa, ou que tá aí com a gente e nunca ouviu isso no rádio, tem 3 quintas que a gente tá fazendo aquela tradução à la rádio anos 80, na quinta-feira, dia de TBT. Então a gente pega uma música aqui, eu fiz uma tradução um dia, o Caco fez outro dia, e hoje, pra gente passar vergonha, vamos os dois. Então hoje tem Traduzir Caco.
2: Ai, ai. Não.
1: A gente escolheu uma música muito difícil e a gente não ensaiou, o Caco tentou arregar. Só que antes de mais nada, galera, entra na live. Vamos dar aí um minutinho pra galera entrar. youtube.com/mixtudonamix pra se inscrever no canal e aí a gente vai fazer esse traduzir Caco.
2: Não precisa vir mais gente pro YouTube, não, galera. Pode ficar aí. Vergonha, pode ficar. Não, pode ficar, pode ficar.
1: Ó,
2: não, tá vindo por quê? Só pra me ver pagar mingo? É essa a
1: tá
2: ideia?
1: Tá subindo? 978? É. Falta mais.
2: Falta aí.
1: Giza Caco, assim, sobre vergonhas que passei, eu acho que sou a campeã em pagar vale, sabe? Coisa incrível. O que é pagar vale, gente? Fernanda, o que é pagar vale? Eu não sei o que é isso, cara. Eu
2: também acho... não. Exato. Vale alimentação? É isso?
1: É.
2: Não entendi.
1: O que é pagar vale, cara? Entra aí na live, youtube.com/mixtudonamix. Vai, gente, vamos fazer o seguinte, vai. Vou preparar aqui a música. Ai, tá subindo aí, Yas?
3: Tá subindo.
1: 979. Será que a gente bate 5 mil inscritos no YouTube? Ah, gente. Mix Tudo na Mix. Segue a gente também nas redes sociais. Tem o @mixtudonamix. Tem o meu, giza.on, G-I-S-A.on. Tem o do Caco.
2: Tem o meu, que é @cacograndino. Depois de pagar esse mico, pelo menos me segue lá, né, meu?
1: Exatamente.
2: @cacograndino, não esquece. Vou pagar esse mico pra você, hein?
1: Então vamos, Caco.
2: Vai.
1: O pessoal entrou, o programa já tá acabando. A luz acabou. Vamos lá,
2: de repente caiu a luz da rádio. Poxa vida, meu.
1: Ai, peraí que eu peguei a música. Agora é a hora, Caco. Agora é a hora que o filho
2: mas
1: chora e a mãe não vê.
2: Vai ter que fazer no
1: feeling. Mas é claro que é no freestyle.
2: Eu quero ver a Giana.
1: Você quer ver a Giana?
2: A Giana.
1: Bom, a música que a gente escolheu, galera.
2: Ô, Gisana.
1: É Rihanna e Eminem. Love the Way You Lie. Uma saudade no seu rádio. Daquele tempo que você ouvia a rádio e ouvia a tradução nas madrugadas. E a gente resgatou aqui pro nosso Mix Tudo. Em 3, 2, 1. Just gonna stay. Você só vai ficar aí parado me assistindo queimar? Mas tudo bem, porque gosto do jeito que dói. Você só vai ficar aí parado me ouvindo chorar? Mas tudo bem, porque eu amo o jeito que você mente. Eu amo o jeito que você mente, Caco Grandino.
2: Já perdi. Não posso explicar o que realmente é. Só posso dizer como é a sensação. E agora uma faca de aço na minha traqueia. E eu não consigo respirar, mas ainda luto enquanto eu puder lutar. Já perdi de novo.
1: Desde que o errado pareça certo, é como se eu estivesse em voo, dopado do seu amor, bêbado do seu ódio. É como se eu... Vai, Caco, eu sofro.
2: Estivesse cheirando tinta, mas fica parecendo anúncio, não?
1: Eu tô... Não vai, Caco, eu tô morrendo. Em que eu estou prestes a me afogar. Ela me ressuscita. Ela me odeia pra... Não posso falar o
2: não
1: nome.
2: Não pode, eu amo isso. Espera.
1: Onde você vai, Caco, eu vou te abandonar. Não, você não vai, volte aqui.
2: É pra traduzir, não é pra...
1: Vai, estamos correndo de volta, aqui vamos nós outra vez. É tão intenso, porque quando está bom, está ótimo.
2: Nossa, que horrível essa parte da letra.
1: Caco, é com você agora.
3: Ah, não.
1: Ah, acabou.
2: Não é você.
1: Eu queria tanto falar. Eu amo isso em você. Eu amo a nossa vida. Eu sou o super-homem. Com o vento, são suas costas. Ela é nós, Lois Lane.
2: Corta, deu. Acabou? Por hoje. Deu, caiu o forno.
1: Só tem a palma da Yas.
2: Só
1: acabou
2: tem.
1: Tudo.
2: Acabou.
1: Não. A música acabou, o programa acabou.
2: Não.
1: A trilha foi embora, cessou. A vergonha veio.
2: Vamos fazer o seguinte, embora. Já que a gente pagou essa vergonha.
1: Eu não vou nem pro trilha.
2: Tá, vamos só falar boa noite.
1: Boa noite.
2: Tá? Desculpa, não, gente.
1: Sem trilha.
2: 5
1: sem
2: mil.
1: 5 mil? Batemos. Não.
3: Não.
1: Ah.
2: É lógico, tem os dois loucos pra pagando o mico no lado do Brasil inteiro, cara.
1: Ai, eu amo vocês, gente. Obrigada. Toda quinta-feira tem o Trado Caco e o Trado Giza. A gente foi péssimo, mas hoje eu sou vergonha.
2: Vou combinar o seguinte: a gente combinar antes a música.
1: Não, não vai, vou fazer ao vivo.
2: E aí é o seguinte: a gente não vai usar esse site de letras que fica passando propaganda.
1: Aí as pode imprimir.
2: Então, eu fico lendo aqui, de repente entra uma propaganda na frente e só a minha letra.
1: Exatamente. Poxa, Caco, adorei.
2: Me derruba.
1: Eu adorei a tradução do Caco, foi bom, hein?
2: Foi.
1: Eu até cantei, foi demais, não foi?
2: Foi ótimo.
1: Eu misturei, né? Traduzi com cantar, foi horrível.
2: Eu posso usar essa pá aqui?
1: Pra acabar, né?
2: Não, pra cavar um buraco e me enterrar.
1: Ah, olha isso. Foi tão triste. Que tristeza. Eu vou fazer o corte disso e vou colocar lá.
2: Tá, mas já que a gente pagou esse mico, vamos deixar a galera esperando. Sim, a gente... que daqui a pouquinho vai ter o pé de nos
1: apoiar com
2: o Roberto Reis. Pode ser?
1: Então vai. 5 mil inscritos!
2: 5
1: Obrigada,
2: mil.
1: Meu Brasil! Nosso programa só cresce. Você que chega sempre aqui no youtube.com/mixtudonamix. Segue a gente no @mixtudonamix. E vamos juntos! Siga o nosso apresentador, Eminem!
2: @CacoGrandino.
1: Foi bom. Você foi bem, Caco. Eu gostei. Você não gostou,
2: Ian? Eu tô com muita vergonha, cara.
1: Ele foi muito bom? O que você achou? Nota?
3: Não, vocês foram
1: nota
3: bem.
1: Dó.
2: Nota dó.
0: Foi de embora. 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

0: peças foram 3 das mais pedidas por você em 2012. A qualquer momento tem mais.
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0: 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Primeiro que daqui a pouquinho tem mais uma edição do Pede no Zap. Então já manda aquele áudio pra cá pra gente tocar o teu som. Entre 8 e 9 da noite a gente só rola os sons que chegam pelo 11 983 408 mil, é o Zap da Mix. Nesse áudio eu preciso saber o teu nome, de onde você tá ouvindo a Mix e esse som pra todo mundo ficar feliz. Quintou, né, gente? Bem-vindo outubro! E que som é esse que você quer curtir? Manda pra mim. E aproveitando que você vai estar no Zap, esse presente que eu tenho aqui, nota 10 de 10, é um copo térmico personalizado da Mix. 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Daqui a pouquinho tem o resultado. 11 983 408 mil. Agora é contigo.
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0: aí na sua agenda. É o 11 98340 8000, para esse número que o Wellington Honorato, que tem o final do telefone 0476, mandou o nome completo e a hashtag Copo Mix. Esse copo térmico personalizado é maravilhoso, Wellington. Parabéns, tá? A galera da Mix vai entrar em contato contigo. Aproveita o presente.
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0: Deixa eu te contar. O portal Deadline, né, contou pra gente, mandou informações que já tá sendo produzido um filme live action de A Bela Adormecida. Como a gente sabe, né, várias animações estão ganhando uma versão mais moderna nos cinemas, misturando efeitos especiais com atores reais. E agora chegou a vez da Princesa Aurora, minha gente, que dorme num sono eterno até ser despertada por um beijo de um amor verdadeiro. Deixa eu lembrar que a primeira versão do desenho da Bela Adormecida foi lançada em 1959, hein? É clássico. Enquanto não saem mais informações, mas a gente fica com as parabólicas ligadas, você pode ver outras notícias no nosso site. Vai lá, radiomixfm.com.br.
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9: Já no ar, o programa feito pelo melhor ouvinte do Brasil. Você que tá ouvindo a Mix nesse momento. De onde, hein? Me conta numa mensagem de voz o teu nome, de que lugar você tá ouvindo a Mix nesse Brasil grande de meu Deus, e essa música, né? Só pra comemorar a chegada de outubro. Bora aí, então. A gente precisa sempre ter, né? Aí um motivo. Ou não. Só ouvindo a música preferida já tá bom. 11 98340 8000. Faz o show.
11: Olá, boa noite, Mix.
9: Oi.
11: Aqui é a Gláucia do Jaraguá.
9: Legal.
11: Eu gostaria de ouvir qualquer música da Dua Lipa. Obrigado.
10: Bad.

0: agora são 8:09.
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0: Som do Maroon 5, This Love é bom, né? Pra cima, legal, tal, e é um som que você gosta. Veio a cabeça agora, conta pra mim qual que é, uma mensagem de voz no 11 98340 8000. Passa como a Juliana trabalha num lugar tão legal, vou contar qual é. É em Camanducaia e ela tem um salão que nesse momento ela tá fazendo aí a unha das clientes. Só tem pessoas bonitas e cheirosas. Juliana e as clientes, obrigado pela ótima companhia, beijo pra todas. Carmen, tá em Teresina, Piauí. O Everson Alves tá em Sorocaba. E você, me conta.
2: Fala, Rádio Mix, meu nome é Fernando, sou de Guarulhos. Tô ligadinho, vocês aqui trabalhando. Queria pedir Fresno, desde quando você se foi? Opa. Valeu, Rádio Mix.

0: Mix, agora são 8h21, Sabrina Carpenter fazendo show, Band Child no
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0: Opa, chega e faz o show, é você quem faz até as 9 da noite. Todos os sons que a gente tá curtindo até lá são os que chegam aqui no Zap da Mix. Então, capricha aí, bora colocar o seu som na programação? 11 983 408 mil. Se não tem o número da Mix aí na agenda do seu celular, salva, porque esse número, ele abre caminhos. Maurício Cardoso mora na cidade de Campinas, tá ouvindo a Mix. Quem tá dando uma carona também na sintonia é o Daniel de Botucatu, o Márcio tá em Taubaté, e você?
2: Oi, boa noite. Oi. Quem fala aqui é Douglas Vogel, caminhoneiro de Santa Catarina. Eu queria pedir pra vocês tocar pra nós, Nickelback, Photograph. Oh. Valeu, Rádio Mix, o melhor mix do Brasil. Oh. Um abraço, fique com Deus.
0: Valeu.
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0: Saiu bem na foto.

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1: 8h26 do melhor mix do Brasil. Agora o show é com você. Chega aqui numa mensagem de voz pedindo o som que você quer pelo 11 983 40 8000.
0: Você está na Mix.

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0: Brasil.
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0: Esperando você fazer o check-in, apareça aqui na casa, a porta tá aberta. 11 983 408 mil, com uma mensagem de voz. Faz assim, ó, um exemplo.
2: Oi, galera da Mix. Oi. Eu sou a Giovana de Ribeirão Preto.
0: Oi,
2: e estou passando pra mandar um abraço pra todo mundo que está ligado na programação. Ah. Queria pedir uma música que eu adoro e que sempre anima qualquer momento. Upton Funk.
0: Boa.
2: De Bruno Mars. Toca aí pra gente curtir junto.
0: Agora.
2: Um beijo, um abraço pra toda a equipe da Mix e para os ouvintes.
0: Ah, sua linda.
2: Valeu.
0: Beijo, obrigado.
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0: World's Hating Smith.
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0: E a gente tem que curtir o seu som. Não fica, não passa vontade pra pedir uma música aqui na Mix? Tá com o celular na mão, né? Não desgruda dele. O zap da Mix é o 11 98340 8000. Manda uma mensagem rapidinho. Então, com o teu nome, de onde você tá ouvindo a Mix e esse som pra todo mundo ficar feliz. Você pode fazer como a Laura de Jundiaí, tá ouvindo a Mix e estudando. Ela disse que amanhã, minha gente, ela tem uma prova de conflitos europeus. Uau, hein? Boa sorte. Depois se liga pra contar pra gente como é que foi essa prova. Marilene, tá em Londrina, Paraná. O Marcelo é motorista por aplicativo na cidade de Arapiraca, nas Alagoas. E aproveitando também, aquele abraço pra todos os motoristas e as motoristas por aplicativo nesse país. Todos merecem 5 estrelas.
2: Fala, Mix.
0: E aí?
2: Boa noite, meu nome é Fabiano. Eu moro na cidade de Guaíba, Rio Grande do Sul. E a música que eu queria ouvir hoje é Turn the Lights Off. Oh. Valeu, um abraço.
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0: Já mandou uma mensagem de voz pra cá?
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0: Tem como? Mensagem de voz. Eu quero saber quem é você. A gente precisa se conhecer. Também me diga de onde você tá ouvindo a Mix e o som bacana pra gente colar. 11 983 408 mil.
2: Fala, galera da Mix. Meu nome, me chamo José Augusto. Queria pedir pra vocês a música do Guns, Patience. Toca aí. Valeu.
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0: da noite. Mix, pede no Zap. Sam Smith, Dance with Stranger, fazendo check-out. Amanhã sextou, né? Conta pra mim numa mensagem de voz hoje, aí a gente já tocar o som amanhã. Que música tem a cara do final de semana pra você? Aquela cara de sexta-feira. Então já manda hoje pra não esquecer, hein? 11 98340 8000. Amanhã encontro marcado.
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0: Está no ar a Voz do Brasil. As notícias do governo federal que movimentaram o país no dia de hoje.
1: Olá, boa noite.
2: Boa noite para você que nos acompanha em todo o país.
1: Quinta-feira, 1º de outubro de 2026.
2: Vamos aos destaques do dia.
1: Microempreendedores individuais têm novas opções para organizar as contas.
2: A partir de hoje, MEIs com débitos de até 5 salários mínimos podem renegociar dívidas fiscais.
1: E foi prorrogado o prazo para aqueles com dívidas de até 20 mil reais junto à União. Gabriela Noronha.
3: Nesse caso, podem ser abatidos todos os valores de juros, multas e encargos.
2: Mulheres vítimas de violência doméstica terão direito a afastamento remunerado de até 6 meses. Luana Karen.
4: Parecer da Advocacia Geral da União garante a mulheres vítimas de violência doméstica o afastamento remunerado por até 6 meses, desde que determinado pela Justiça como medida protetiva.
1: Já estão valendo as novas regras para doação de sangue.
2: Prazos para doar após a realização de micropigmentação, tatuagem ou piercing mudaram.
1: E pessoas com 70 anos que estejam saudáveis, agora também podem continuar a fazer doação.
2: Vamos saber mais sobre essas novidades em entrevista com Luciana Carlos, do Ministério da Saúde.
5: Essa alteração não vai significar mais risco, nem para os jogadores, nem para os pacientes. Então a gente passa